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1: Olá, boa noite.
2: Boa noite para você que nos acompanha em todo o país.
1: Terça-feira, 25 de agosto de 2026.
2: Vamos aos destaques do dia.
1: Proteção no ambiente digital.
2: TikTok é multado em 153 milhões de reais por irregularidades no tratamento de dados de crianças e adolescentes.
1: E plataformas digitais têm até 17 de setembro para publicar relatório sobre medidas adotadas para a defesa desse público na internet.
2: Quem fala sobre o assunto é Fabrício Lopes, da Agência Nacional de Proteção de Dados.
3: Ele é uma maneira que a empresa tem de contar para a sociedade todos os seus esforços e processos que ela está fazendo para obedecer ao ECA Digital, especificamente no que se refere a lidar com denúncias.
1: Microempreendedores individuais podem prestar serviços a órgãos vinculados à administração federal.
2: São atividades, serviços como manutenção e pequenos reparos. Natália Koslick.
4: Nesta terça-feira foi publicada no Diário Oficial a atualização de dois editais que acrescentam 136 tipos de serviço à plataforma Contrata Mais Brasil.
1: Mês da gestante reforça a importância do pré-natal desde os primeiros sinais da gravidez.
2: Cuidados com a saúde da mãe e do bebê começam ainda no início da gravidez. Graziele Bezerra.
5: O pré-natal é o passo mais importante para uma gravidez saudável, tanto para a mãe quanto para o bebê.
1: Hoje, na apresentação da Voz do Brasil, eu, Luciana Vasconcelos e Luciano Seixas.
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1: A empresa ByteDance, controladora da rede social TikTok, foi multada em 153 milhões de reais por não garantir segurança de dados de crianças e adolescentes.
2: Entre as irregularidades apontadas pela Agência Nacional de Proteção de Dados estão o vazamento de informações e o direcionamento de publicidade a esse público.
1: A controladora da TikTok se comprometeu a fazer mudanças.
6: A decisão é resultado de um processo de fiscalização que identificou irregularidades nas duas formas de acesso ao TikTok, com e sem cadastro. Segundo a NPD, Agência Nacional de Proteção de Dados, a plataforma tratou dados de crianças e adolescentes sem uma base legal adequada e não adotou medidas suficientes para impedir esse tratamento e o cadastro desse público, explica Fabrício Guimarães Lopes, superintendente de fiscalização da NPD.
7: É um processo longo, né, que resultou nessa multa de 153 milhões.
3: A empresa não estava tomando as medidas necessárias para impedir que crianças e adolescentes acessassem a plataforma dela, e esse tratamento, além de ser em desacordo com a lei, acabou também sendo utilizado para oferecer publicidade para crianças e adolescentes num ambiente que a gente já sabia que não era apropriado para ela.
6: A NPD determinou ainda a eliminação dos dados coletados de forma irregular. E a ByteDance se comprometeu a implementar um plano de conformidade para melhorar a proteção de crianças e adolescentes no TikTok. Entre as medidas estão configurações de privacidade mais restritivas para menores de 16 anos, que só poderão ser alteradas com autorização dos responsáveis, além do reforço da supervisão parental e de filtros de conteúdo. Medidas que são fruto da fiscalização da agência reguladora, garantiu a diretora da NPD, Lorena Gilberti Coutinho.
8: A atuação da NPD, ela não se resumiu a essa multa que foi imposta. Muito mais importante que isso foram as melhorias trazidas, né, que foram incorporadas ao modelo de negócio da empresa e que vão trazer um ambiente muito mais seguro para crianças e adolescentes.
6: O diretor-presidente da NPD, Valdemar Gonçalves Orunho Júnior, destaca que outras plataformas também estão sendo analisadas para que os direitos de proteção de dados sejam garantidos.
9: É ficar bem claro que nós estamos atuando, é uma atuação bastante técnica, bastante em cima da lei, a Lei Geral de Proteção de Dados, agora também com o nosso ECA digital.
6: A decisão ainda pode ser contestada pela empresa no Conselho Diretor da NPD, no prazo de 10 dias úteis. Reportagem Pablo Mundim.
2: Em nota, a plataforma TikTok informou que apresentou um plano de conformidade à NPD, que foi aprovado pela agência no ano passado.
1: A empresa diz que a multa se refere a um período anterior a 2021 e não reflete as medidas implementadas pela plataforma, como a adoção de 50 recursos e configurações voltados para a segurança de crianças e adolescentes.
2: E os provedores de aplicações de internet, como as plataformas digitais direcionadas a crianças e adolescentes, devem publicar relatório até 17 de setembro sobre medidas de proteção a esse público.
1: A jornalista Mariana Jungmann conversou sobre o tema com Fabrício Lopes, superintendente de fiscalização da Agência Nacional de Proteção de Dados. Vamos ouvir.
10: Olá, superintendente, muito bem-vindo à Voz do Brasil. Vamos começar falando um pouco sobre o trabalho da ANPD, a Agência Nacional de Proteção de Dados, né? É um órgão relativamente novo que foi instalado em 2020. O senhor pode explicar para a gente, né, para o nosso ouvinte, qual é a função da agência, suas áreas de atuação?
3: Olá, Mariana, bom dia e bom dia a todos que estão nos vendo, nos ouvindo. A Agência Nacional de Proteção de Dados, ela começou para garantir que dados pessoais de cidadãos brasileiros fossem tratados com respeito e sem abusos. O fato das pessoas poderem coletar informações sobre nós e trabalharem com elas não permite que as pessoas façam qualquer coisa com essas informações. O uso desse dado tem que ser legítimo, nunca pode ser em detrimento do cidadão, do titular de dados. E recentemente a gente teve alguma ampliação das nossas competências, mas acho que a gente posso explicando isso ao longo do período também.
10: É, eu ia justamente comentar isso. Mais recentemente a ANPD ganhou aí mais notoriedade porque é o órgão responsável por fiscalizar as plataformas digitais no que se refere ao cumprimento do Estatuto Digital da Criança e do Adolescente, que foi aprovado no ano passado e que tem aí um impacto muito grande, né? Como que é feita essa fiscalização? Quais são os pontos principais que a ANPD observa, então, ao fazer a fiscalização sobre o cumprimento do ECA digital?
3: Nós já vimos fiscalizando, em função da nossa competência de proteger dados pessoais, vários temas que tangenciavam a proteção de crianças e adolescentes no ambiente digital. Então, quando foi proferida a lei, editada a lei, e ela depois entrou em vigor, nós ampliamos aquilo que a gente podia fazer no ambiente digital para proteger crianças e adolescentes. Então a gente trouxe os métodos de fiscalização que a gente tinha para a proteção de dados pessoais para dentro do ECA digital também. É uma lógica em que a ANPD procura conhecer o setor, então a gente faz um monitoramento, e esse monitoramento ele trabalha inclusive com informações que a própria sociedade encaminha para nós, que a imprensa encaminha para nós, que o Ministério Público e outras autoridades também encaminham para a gente, que a gente faz uma grande condensação dessas informações para que a gente tenha condições de escolher para onde apontar a nossa fiscalização e o nosso foco. É um universo muito vasto, a gente precisa priorizar, e essa priorização não pode ser com base no humor, do bom humor do fiscal. Tem que ser com base em dados, em fatos que consigam orientar a nossa atuação e que ela esteja em sintonia com aquilo que a sociedade traz para a gente como urgência, como necessidade para ela.
10: Agora, a gente está num período importante também para essa fiscalização, porque está correndo aí o prazo para essas empresas entregarem os relatórios de transparência sobre o acesso de crianças e adolescentes, né? Quais são as informações que tem que estar nesses relatórios e para que eles servem?
3: O relatório de transparência, vamos lá, acho que vou começar dizendo para que ele serve. Ele é uma maneira que a empresa tem de contar para a sociedade todos os seus esforços e processos que ela está fazendo para obedecer ao ECA digital, especificamente no que se refere a lidar com denúncias. Porque, e há um cuidado, um balanço muito sensível no ECA digital, que é, não é a ANPD quem faz o controle do que pode e não pode ficar no ar. Esse controle, ele é um controle dividido entre o titular de dados, entre o pai da criança adolescente, entre a própria criança e a plataforma, em que as pessoas indicam para a plataforma aquilo que elas entendem que é uma violação, e a plataforma recebe aquela demanda e precisa avaliar e retirar do ar no tempo correto. O papel da ANPD é garantir que essa conversa entre titular, entre cidadão e criança e a plataforma aconteça conforme as regras da lei. E aí o relatório de transparência é uma maneira que essa empresa tem de contar para a sociedade o que ela já está fazendo. Porque é um pouco diferente ela mandar um relatório só para a gente avaliar aqui. Na verdade, a ideia é que isso seja público e que a sociedade consiga, inclusive, pegar essas informações e fazer pesquisa e montar indicadores. Então, a ideia do relatório de transparência é isso. O que vai ter lá? Vai ter, por exemplo, informações como quantidade de denúncias que ela recebeu, tempo médio de tratamento, de onde ela mais recebeu denúncia, qual foi o tipo mais de denúncia que ela recebeu, quais são os processos que ela costuma fazer, quantas ela atendeu, quantas ela não atendeu, como é que é o processo para lidar com isso. Então, é mais ou menos essa a ideia dela, empresa trazendo para a sociedade como é que ela está operando, colocando em prática aquilo que a até mesmo com um elemento de verificação. Se uma instituição, por exemplo, fez várias reclamações para a plataforma e não aparece no relatório, alguma coisa está errada.
10: Bom, recentemente a ANPD determinou a suspensão, né, das transmissões ao vivo pela plataforma Discord. Esse ato ocorreu após um caso de suicídio de uma criança de 13 anos durante uma live na plataforma e foi uma medida cautelar. Existem outras cautelares, superintendente, que podem ser adotadas contra plataformas, né? E em caso de descumprimento delas, o que, pode acontecer? As plataformas podem ter atuação suspensa no Brasil ou isso depende ainda de autorização judicial? Como é que funciona?
3: Bom, quando é falta cautelar, a gente tem competência e poder legal para emitir cautelares. Mariana, está previsto na lei do processo administrativo. Mas essa cautelar também não fica a nosso sabor. A gente tem que demonstrar que existe um perigo e que existe uma grande chance do que a gente está verificando tem amparo na lei ou está contra a lei para a gente mandar parar, que é o fumus boniores e o perigo na demora. E a cautelar, nesse sentido, ela é delimitada pelo seu aspecto utilitário, né? Para que ela serve, o que ela está tentando impedir. Então, não existe uma medida específica, mas eu posso, eventualmente, a NPD pode, em algum momento, determinar medidas adicionais à plataforma, na proporção que a gente entender que a gente ainda precisa fazer mais alguma coisa para proteger crianças e adolescentes no ambiente digital. A ideia de uma cautelar, essa é temporária, isso é importante dizer, ela não é para ser permanente. E a gente tem bastante esperança de que a plataforma vai reagir em tempo de diminuir essa incomodação que gera para a população de não ter mais esse tipo de ferramenta disponível. Mas vamos lá, supondo que ela não cumpra a cautelar ou aconteça alguma coisa, a gente tem que elevar o tom da conversa. Aí existe a possibilidade da superintendência encaminhar para o conselho diretor pedindo que acrescente a medida cautelar também a uma multa diária pelo descumprimento. E veja, isso aí está dentro da cautelar. A gente pode também, no longo prazo, entender que a empresa não quis cooperar de maneira nenhuma e aí é importante, a gente vai abrir um processo sancionador e sancioná-la pela violação que a gente entende que acontecia, como também por não ter cumprido a cautelar. E aí a situação vai gradativamente ficando cada vez mais severa para a empresa.
10: Muito bem. Bom, nós conversamos com o Fabrício Lopes, superintendente de fiscalização da Agência Nacional de Proteção de Dados. Superintendente, muito obrigado pela sua entrevista aqui à Voz do Brasil.
3: Muito obrigado, Mariana. Um abraço a todo mundo.
2: Você pode enviar sugestões, denúncias, críticas à agência. O endereço é gov.br/ANPD.
1: Prestadores de serviço têm a oportunidade de trabalhar para mais de 2.000 órgãos públicos.
2: Isso por meio da plataforma Contrata Mais Brasil, que acaba de disponibilizar 136 novas atividades.
4: Nesta terça-feira foi publicada no Diário Oficial a atualização de dois editais que acrescentam 136 tipos de serviço à plataforma Contrata Mais Brasil, ligados à manutenção e pequenos reparos e serviços de apoio a ações institucionais e eventos. Com isso, ficam disponíveis 272 atividades em um único lugar. Na prática, funciona assim. O órgão público informa o serviço que deseja contratar, com a localidade e os prazos. Depois, microempreendedores individuais e produtores da agricultura familiar cadastrados são informados sobre as oportunidades e podem enviar suas propostas. Depois de analisá-las, o órgão público escolhe a mais vantajosa e formaliza a contratação. O uso da ferramenta é gratuito para órgãos públicos e empreendedores, sem cobrança de taxas ou comissões. O valor máximo de cada contratação de serviços pela plataforma é de R$ 13.098. Natália Koslick, para a Voz do Brasil.
1: Dicas do Enem.
11: Oi, meu nome é Bárbara Ribeiro e a minha pergunta é: como eu devo começar a me preparar para o Enem?
1: Quem vai falar um pouco mais sobre a preparação da prova do Enem é o conselheiro acadêmico Yuri Vieira. Ele também é professor de biologia e aproveita para dar umas dicas da área.
12: Fala pessoal, tudo bem? Yuri aqui, vou conversar com vocês um pouquinho sobre o Enem 2026. Esse ano temos algumas novidades aí com relação com textualizações de questões, como vocês observaram no Enem passado. Na biologia, fiquem atentos ali à ecologia, à fisiologia humana e à genética. Observem que a genética ela vem trazendo ali questões relacionadas à biotech e a vacinas. Ó, conteúdo muito comum. Fique atentos também que as questões do Enem agora ela vem mais contextualizada, né? Então você tem ali uma conexão com outras disciplinas. O foco agora é gerenciar tempo. Não pensem em ficar decorando conteúdo teórico. Esse momento agora é momento de gerenciar tempo de questões. Resolver o máximo de questões que vocês puderem, tá? Deixe a ansiedade de lado. Trabalhe esse tempo cronometrado e sucesso na avaliação.
1: As provas acontecem no dia 8 e 15 de novembro. 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
1: Estamos no mês da gestante, um período para reforçar a importância dos cuidados durante a gravidez.
2: E o acompanhamento começa logo nos primeiros sinais de que vem bebê por aí.
1: Consultas, exames e vacinas passam a fazer parte dessa rotina e são importantes para acompanhar a saúde da mãe e do bebê e prevenir possíveis complicações.
5: O pré-natal é o passo mais importante para uma gravidez saudável, tanto para a mãe quanto para o bebê. Segundo Olivia Medeiros, diretora do Departamento de Gestão do Cuidado Integral à Saúde do Ministério da Saúde, o acompanhamento da gestação é o que vai garantir uma gravidez segura.
13: Iniciar o pré-natal até a 12ª semana de gestação é muito importante. Ela vai sendo acompanhada com consultas, exames, vacinas, testagens. E qual que é a importância disso? Quando a gente descobre que algum problema de saúde está acontecendo rapidamente, a gente trata isso com uma maior chance de sucesso.
5: A diretora Olivia lembra que as mulheres que fazem um pré-natal pelo SUS recebem gratuitamente a Caderneta Nacional da Gestante, onde ela pode anotar todo o calendário de consultas, vacinas e o histórico de exames. O documento também traz informações sobre violência obstétrica, saúde mental e direito da gestante.
13: Desde o pré-natal, do parto, existe um plano de parto na caderneta, o pós-parto, aí na caderneta da criança já começa todas as informações desse bebê, os marcos do desenvolvimento, a

0: Militar também no atendimento. Todo lugar que eu vou, até no ônibus, eu tenho que estar com a caderneta.
1: A enfermeira Kênia Kanayama foi quem atendeu a Maísa e diariamente atende outras futuras mamães. Ela fala da necessidade do registro das informações de saúde na caderneta.
2: Uma gestante com sífilis, ela vai ganhar neném, aí se não tem anotado que ela fez o tratamento, aí corre o risco de ter que a criança tomar injeções desnecessárias, né? Fazer tratamento desnecessário, porque não sabe se a gestante concluiu o tratamento. Então tem que ter essas anotações na caderneta.
1: A versão online da caderneta da gestante pode ser baixada do site gov.br/saúde. Reportagem Graziele Bezerra.
3: No próximo mês serão oferecidas mais de 4.500 vagas em qualificação profissional para mulheres em todo o país.
4: Fique atento às oportunidades no Ministério da Educação.
5: Os cursos são realizados em instituições que ofertam a educação profissional e tecnológica. O programa atende mulheres maiores de 16 anos em situação de vulnerabilidade social, vítimas de violência, com baixa ou nenhuma escolaridade. A ideia do programa é capacitar essas mulheres, incluí-las no mercado de trabalho e gerar renda para elas e suas famílias. As qualificações são de graça e têm carga horária mínima de 160 horas. No total, no mês de setembro, vão ser oferecidos 43 cursos presenciais em 32 instituições de 19 estados. Entre os cursos estão auxiliar de cozinha, cuidadores infantil e de idoso, camareira e editor de projeto visual gráfico. Você pode conferir as vagas disponíveis no painel de oportunidades do Programa Nacional de Acesso ao Ensino Técnico e Emprego, ativando o filtro Mulheres Mil. Mais informações você encontra no site do Ministério da Educação.
4: Priscila Machado, para a Voz do Brasil.
3: A batata caiu 37% nas principais centrais de abastecimento, as CEASAs, do país no mês de julho.
4: É o que mostra o oitavo boletim Hortigranjeiro divulgado hoje pela Companhia Nacional de Abastecimento, a Conab.
3: E além da batata, o tomate e a cenoura também ficaram mais baratos.
4: Segundo a Conab, a redução dos preços é reflexo do aumento da oferta causado pela safra de inverno, como explica a gerente de produtos Hortigranjeiros da Conab, Juliana Torres.
6: A gente teve esse movimento de queda, ele vem acumulado, né? Mês de junho também teve um movimento de queda. Se a gente compara os preços de julho com os de maio, quando o movimento era de alta, a queda foi de 48%, foi ainda mais maior, né? E esse cenário foi devido, né, à alta da oferta da safra de inverno, que forneceu cerca de 20% a mais para as CEASAs. Então, os preços ficaram nesse movimento de queda.
3: Depois de meses de cuidados e recuperação, dois animais silvestres estão de volta à natureza.
4: Um cachorro do mato atropelado enquanto atravessava uma estrada e uma fêmea de macaco prego resgatada com um traumatismo craniano foram devolvidos à Floresta da Tijuca, no Rio de Janeiro.
3: A soltura foi feita pelo ICMBio e pela Secretaria Municipal de Meio Ambiente e Clima, com apoio de uma clínica veterinária especializada.
7: Um cachorro do mato e uma fêmea de macaco prego precisaram deixar temporariamente a vida livre da floresta para enfrentar um período de cuidados, tratamentos e recuperação. Depois de semanas de acompanhamento veterinário, os dois finalmente voltaram para casa. A soltura foi realizada no Parque Nacional da Tijuca, no Rio de Janeiro, em uma ação conjunta com o Instituto Chico Mendes de Conservação da Biodiversidade, o ICMBio, e da Secretaria Municipal de Meio Ambiente e Clima. A história do cachorro do mato começou em abril. O macho adulto atravessava a estrada quando foi atropelado e resgatado. Meses depois, uma fêmea de macaco prego foi resgatada com traumatismo craniano. Dentro do Parque Nacional da Tijuca, a soltura de animais não pode ser feita por qualquer pessoa ou instituição. É necessária avaliação e autorização prévia do ICMBio, como explica o agente de fiscalização do ICMBio, Gleidson Correia.
8: O Parque Nacional da Tijuca, ele permite a soltura, mas mediante uma autorização, para que esses animais tenham nenhum vírus e nenhuma bactéria, para que isso não passe para os animais que aqui habitam dentro do Parque Nacional da Tijuca. Essa autorização, ela nos ajuda a prevenir a soltura de animais exóticos.
7: A história também deixa um alerta sobre educação ambiental. A gerente da Patrulha Ambiental da Secretaria Municipal de Meio

0: Ambiente e Clima. Mariana Ribeiro reforça os cuidados que as pessoas devem ter ao encontrar animais silvestres.
1: A gente sempre tenta orientar que não alimentem os animais, não se aproximem desses animais, porque isso é o que traz risco para o animal, né? O animal, ele começa a ter a oferta daquele alimento e entender que essa aproximação do ser humano é algo seguro quando não é, né? Ele pode ser atropelado, ele pode ser capturado, ele pode ser vítima de várias situações de maus tratos.
0: Caso encontre algum animal silvestre ferido, em risco ou em situação de vulnerabilidade, entre em contato com órgãos de fiscalização e resgate, como a Polícia Militar Ambiental, o Corpo de Bombeiros ou mesmo as Secretarias Estaduais de Meio Ambiente. Reportagem Thaís de Araújo.
2: Estados localizados nas regiões Norte e Nordeste terão a tarifa de energia elétrica reduzida a partir de amanhã.
3: Isso por conta de reajustes tarifários de distribuidoras que operam nessas regiões.
2: Os impactos são para consumidores atendidos em baixa tensão, ou seja, em residências e pequenos comércios.
3: E podem chegar a mais de 10% de redução, no caso da distribuidora Energisa Rondônia.
2: A decisão é da Agência Nacional de Energia Elétrica. As informações estão em gov.br/anel.
3: E essas foram as notícias do governo federal.
2: Uma realização da Secretaria de Comunicação Social da Presidência da República.
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2: Fique agora com as notícias do Poder Judiciário do Congresso Nacional. Uma boa noite.
3: Boa noite para você. Até amanhã.
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6: Supremo debate a constitucionalidade da lei antifacção em audiência pública, conduzida pelo ministro Alexandre de Moraes.
7: Para o STJ, falta de demonstração de dolo específico impede configuração de nepotismo.
6: Policial federal é condenado pela justiça por envolvimento com tráfico de drogas.
7: Boa noite, eu sou Leandro Bezerra.
6: E eu sou Walter Lima.
7: O Supremo Tribunal Federal concluiu nesta terça-feira a audiência pública sobre a constitucionalidade de dispositivos da lei antifacção em vigor desde março.
6: Durante 2 dias, representantes de órgãos públicos, entidades jurídicas, universidades e organizações da sociedade civil apresentaram diferentes posições sobre os efeitos da norma no combate ao crime organizado e na preservação dos direitos e das garantias constitucionais.
7: Os debates abordaram a prisão preventiva automática, regras mais rígidas para a execução penal, a perda antecipada de bens, o monitoramento de comunicações entre advogados e clientes e a transferência de presos para presídios federais.
6: Também foi discutida a criação de um banco de dados sobre pessoas suspeitas de ligação com crime organizado. Participantes questionaram a falta de análise individual para prisão preventiva e possíveis violações ao Estado Democrático de Direito.
7: Outros defenderam medidas patrimoniais como forma de atingir o financiamento e os lucros das organizações criminosas. A audiência foi conduzida pelo ministro Alexandre de Moraes, relator das 4 ações que questionam a lei.
6: As contribuições vão subsidiar o julgamento quando o Supremo decidir se as regras serão mantidas, limitadas às declaradas inconstitucionais.
7: Falta de demonstração de dolo específico impede a configuração de nepotismo.
6: A conclusão é do STJ, Fátima Uchoa.
8: O Ministério Público de Minas Gerais ajuizou ação civil pública pela suposta prática de nepotismo contra um prefeito e as 2 filhas dele, nomeadas como secretárias municipais. O Tribunal de Justiça Estadual julgou o pedido improcedente e no STJ a primeira turma negou o recurso especial. O relator ministro Paulo Sérgio Domingues apontou que o fato de o prefeito ter nomeado as filhas como secretárias municipais, ainda que reprovável, sem o elemento subjetivo necessário e a demonstração de prejuízo ao erário, não configura. Figura improbidade. Para o relator, isso depende de outros elementos, como fraude ou ausência de qualificação técnica, e nesse caso, a corte local concluiu que as nomeadas possuíam capacidade técnica e não houve favorecimento econômico ou político nem fraude nas nomeações.
7: E se um erro do seu empregador te fizer perder dinheiro na aposentadoria complementar?
6: Quem julga isso? O TST decidiu que é a Justiça do Trabalho. Mila Amaral.
9: O caso é de uma ex-bancária da Caixa que diz que o banco não incluiu uma parcela chamada CTVA no cálculo do plano de previdência dela e isso teria reduzido o valor da aposentadoria. Para o Tribunal Regional de Minas, o caso não era trabalhista e por isso extinguiu o processo. Mas a segunda turma do TST reformou a decisão. Por unanimidade, os ministros entenderam que a bancária não quer mudar o benefício. Ela quer indenização por um suposto ato ilícito da Caixa enquanto empregadora. E em caso de ato ilícito de patrão, a competência é sim da Justiça do Trabalho.
7: Justiça condena policial federal e mais três envolvidos em tráfico de drogas e outros crimes no Aeroporto Internacional Eduardo Gomes, no Amazonas.
10: Denúncia foi apresentada pelo Ministério Público Federal. Repórter Sabrina Menezes.
11: Segundo as investigações, os criminosos recebiam as mochilas com as drogas após passarem pela inspeção do aeroporto. Além de facilitar o transporte dos entorpecentes, o policial também acessava os sistemas da Polícia Federal para buscar e fornecer informações privilegiadas ao grupo. O agente federal foi condenado por tráfico de drogas, associação ao tráfico e lavagem de capitais, com uma pena de 26 anos e 7 meses de prisão em regime inicial fechado, além da perda do cargo. O responsável pela logística e transporte da droga recebeu pena de 16 anos e 9 meses de prisão, além de multa, e os transportadores de 4 anos e 9 meses cada um.
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7: A você uma boa noite.
10: E até amanhã.
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13: Eu sou Paula Groba.
14: E eu sou Humberto Pinheiro.
13: E estes são os destaques de hoje do Jornal do Senado, que começa agora.
14: Incentivo ao futebol e novas regras para programas de milhagem entram na pauta do Senado.
13: Projeto permite abater do imposto de renda doações a projetos científicos.
14: Senado pode renovar mais de 2/3 de seus representantes nesta eleição.
13: Boa noite.
14: Boa noite.
13: Dois temas que fazem parte do dia a dia de milhões de brasileiros podem entrar na pauta do Senado: o futebol e os programas de fidelidade que oferecem pontos ou milhas.
14: São projetos aprovados pela Câmara dos Deputados que agora aguardam a análise dos senadores. Repórter Herman Kulitz.
15: O Senado pode iniciar nas próximas semanas a análise de 3 projetos de lei já aprovados pela Câmara dos Deputados. 2 das propostas tratam de futebol. Uma delas prevê o reconhecimento desse esporte como é jogado no Brasil, como manifestação da cultura nacional e patrimônio cultural e material do povo brasileiro. A outra, alinhada com a proximidade da próxima Copa do Mundo de futebol feminino a ser realizada em 2027 no Brasil, busca incentivar a prática profissional dessa modalidade pelas mulheres, para combater a discriminação de gênero. Também será debatido pelo senador o projeto que cria regras claras para que as pessoas possam usar de forma mais ampla as milhas e pontos que acumulam nos programas de fidelidade, inclusive com a possibilidade de venda para terceiros ou sua conversão em dinheiro. Se forem aprovados, sem mudança pelos senadores, os projetos seguirão para a sanção presidencial. Se houver alguma alteração, voltam para a análise da Câmara dos Deputados.
13: E o Congresso Nacional vai analisar mais uma medida provisória editada pelo governo para tentar conter o impacto do conflito no Oriente Médio sobre os preços dos combustíveis no Brasil. Publicada no Diário Oficial da União nesta terça-feira, a MP destina R$3,152 bilhões para ajudar a reduzir os efeitos da alta dos preços do petróleo. O dinheiro será repassado como ajuda financeira do governo a produtores e importadores de gasolina, diesel, gás de cozinha e querosene de aviação.
14: A maior parte dos recursos, R$2,552 bilhões, milhões de reais será destinada à produção e à importação de óleo diesel para o uso rodoviário. Outros 600 milhões de reais serão usados para combustíveis derivados do petróleo. Segundo o governo, a medida é necessária por causa da alta do petróleo no mercado internacional, provocada pelo conflito no Oriente Médio e da oscilação do dólar. O Brasil também depende da importação de parte dos combustíveis que consome, cerca de 10% da gasolina e entre 25% e 30% do diesel.
13: O governo federal tem até o dia 31 de agosto para enviar ao Congresso Nacional o projeto de lei orçamentária de 2027.
14: Mas antes de analisar o orçamento do próximo ano, o Congresso ainda precisa votar a LDO, a Lei de Diretrizes Orçamentárias. É ela que define as prioridades e as regras que vão orientar a elaboração e a execução do orçamento da União. Os detalhes com o repórter Alexandre Campos.
16: De acordo com a Constituição, a Lei de Diretrizes Orçamentárias orienta o governo a elaborar a proposta de orçamento, mas até agora o projeto da LDO de 2027, enviado em abril para o Legislativo, não foi aprovado. Diante desse cenário, o governo vai se basear num texto que pode ser alterado para apresentar o orçamento do ano que vem. Diogo Antunes, consultor de orçamento do Senado Federal, explica como essa situação vai ser resolvida.
17: De qualquer forma, antes da aprovação da LOA, é necessário que a LDO seja aprovada, exatamente para que a LDO, de alguma forma, direcione a lei orçamentária anual.
16: O projeto da LDO de 2027 prevê meta de superávit primário de 73 bilhões de reais e salário mínimo de R$ 1.717. No entanto, o governo já anunciou que, por exigências legais, esse valor passará para R$ 1.741. O projeto da lei orçamentária de 2027 deve passar pela Comissão Mista de Orçamento e, posteriormente, pelas duas casas do Congresso Nacional em sessão conjunta.
13: E um novo projeto em análise no Senado pode atrair recursos privados para projetos científicos e tecnológicos desenvolvidos por estudantes.
14: A proposta permite que pessoas e empresas descontem do imposto de renda parte dos valores destinados a essas iniciativas. Repórter Marcela Cunha.
18: O projeto cria a Política Nacional de Fomento à Alta Performance Técnica e Científica, a FOTEC. A ideia é que pessoas físicas destinem até 5% do imposto de renda devido para doações ou patrocínios a projetos aprovados. Para empresas tributadas pelo lucro real, o limite será de 3%. Os recursos poderão financiar equipes de estudantes do ensino técnico ou superior, além da compra de materiais, infraestrutura de laboratórios e participação em competições no Brasil e no exterior. O autor, senador Marcos Pontes, do PL de São Paulo, afirma que a aproximação entre empresas e instituições de ensino ajuda a alinhar a formação às necessidades do mercado de trabalho.
19: Um dos problemas que é muito claro é a participação maior necessária das empresas dentro das escolas e as escolas recepcionarem melhor as empresas. As empresas sabem qual é a necessidade e as escolas elas têm que ouvir as empresas.
18: Entre as iniciativas beneficiadas estão competições de robótica, programação, engenharia, construção de foguetes e satélites, biotecnologia, Olimpíadas do Conhecimento e feiras científicas.
13: As desigualdades que ainda persistem no Brasil foram discutidas nesta terça-feira em audiência pública na Comissão de Assuntos Sociais do Senado.
14: Dois ministros presentes na reunião destacaram a importância de políticas públicas para reduzir as diferenças sociais e garantir mais oportunidades e direitos à população. Repórter Marcela Diniz.
20: O projeto que torna agosto o mês de combate às desigualdades foi apresentado em 2023 pelo então deputado Guilherme Boulos, hoje ministro da Secretaria-Geral da Presidência da República. No debate promovido pela Comissão de Assuntos Sociais, Boulos comemorou dados da ONU que apontam a saída do Brasil do mapa da fome pela segunda vez e a melhora no coeficiente de Gini, indicador usado em estatísticas sobre desigualdade.
21: O IDH, o Brasil pela primeira vez entrou na série do muito alto, que é a dos países desenvolvidos, e lógico, atingimos o índice Gini, o segundo menor nível de desigualdade da história do país.
20: O ministro do Desenvolvimento e Assistência Social, Família e Combate à Fome, Wellington Dias, observou que os resultados poderiam ser melhores com a redução de juros. O senador Paulo Paim, do PT Gaúcho, espera que o projeto que cria o mês de combate às desigualdades seja aprovado na próxima semana na Comissão de Assuntos Sociais.
22: Eu estou tranquilo que esse projeto vai ser aprovado. Eu não tenho nenhuma preocupação. Esse projeto vai ser aprovado, eu espero que seja já na próxima quarta-feira.
0: Eleições 2026.
1: Em 2026, o Senado Federal terá 2/3 de suas cadeiras em disputa, porém o número de renovações pode ser ainda maior.
14: Há estados onde pode haver renovação de toda a bancada de senadores. Quem traz as informações é o repórter Douglas Castilho.
2: Ao contrário das demais casas legislativas, o Senado tem apenas parte de seu quadro de parlamentares renovada a cada pleito. Com mandatos de 8 anos, 54 senadores são escolhidos numa eleição e os demais 27 na eleição seguinte. Porém, o número de caras novas desta vez no Senado pode ser ainda maior. Isso porque, dentre os senadores que ainda têm mandato até 2031, 9 concorrem a outros cargos, como governador e presidente. Se eleitos, abrem suas vagas para seus suplentes e podem aumentar a renovação total do Senado para até 63 novos senadores. O consultor do Senado Federal, Fernando Trindade, explicou como funciona o exercício dos mandatos em campanha.
23: São senadores que estão no meio do mandato. Muitos desses senadores concorrerão aos governos dos seus respectivos estados. A legislação brasileira não considera que haja qualquer incompatibilidade entre parlamentar, seja que parlamentar for, senador, deputado federal, deputado estadual, a permanência no cargo e a concorrência a um outro cargo.
2: Há unidades da federação que podem renovar todos os seus 3 senadores a partir do ano que vem. Um dos casos é Minas Gerais, em que, além das 2 vagas a definir, há um senador em meio de mandato concorrendo ao governo estadual e, se eleito, chamará um suplente. Outro caso é o Paraná. Os 2 senadores atuais, Flávio Arnes, do PSB, e Oriovisto Guimarães, do PSDB, decidiram não tentar a reeleição e a cadeira restante pode ficar para suplente caso o titular em meio de mandato vença a disputa para o governo estadual.
14: Com edição de Paula Groba e trabalhos técnicos de Eliseu Caires, o Jornal do Senado fica por aqui. Acompanhe agora as notícias da Câmara dos Deputados. Boa noite.
1: Boa noite e até amanhã.
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24: Proposta condiciona a diminuição de penas à redução da periculosidade.
25: Audiências públicas vão tratar sobre tarifa zero no transporte público.
24: Comissão debate relação entre preservação cultural e crises climáticas.
25: Deputados apresentam projetos para garantir o bem-estar dos animais.
24: Boa noite. Professora Marcivânia, do PCdoB do Amapá, propõe tipificar como crime a produção, o armazenamento, a venda e o compartilhamento de imagens e vídeos que mostrem maus tratos ou atos de crueldade contra animais. A pena prevista é de 2 a 5 anos de reclusão, além de multa.
25: O projeto também endurece as punições para quem financiar ou lucrar com esse tipo de conteúdo. A ideia de professora Marcivânia é determinar ainda que plataformas digitais removam o material e forneçam informações às autoridades mediante ordem judicial.
24: O projeto permite ao trabalhador faltar 1 dia a cada 12 meses para prestar cuidados a animal de estimação. O autor Valdemar Oliveira, do Avante de Pernambuco, explica que a ausência deverá ser motivada por doença grave, acidente ou recuperação cirúrgica com comprovação de médico veterinário.
25: O texto de Valdemar Oliveira inclui a nova hipótese de falta justificada sem prejuízo do salário. Para ele, a medida busca adequar a legislação à realidade das famílias brasileiras, preservando o equilíbrio das relações de trabalho ao limitar o benefício a 1 dia por ano.
0: Meio ambiente.
24: Projeto de Beto Pereira, do Republicanos, de Mato Grosso do Sul, fortalece a atuação das polícias militares ambientais e dos órgãos federais no combate aos crimes ambientais. A proposta prevê punições mais severas para o desmatamento em áreas protegidas e para o uso de fogo sem autorização.
25: A proposta apresentada por Beto Pereira também propõe aumentar as penas para quem produzir, comercializar ou utilizar agrotóxicos ilegais. Segundo o autor, o objetivo é reforçar a fiscalização e proteger a biodiversidade do país.
0: Cultura.
24: Comissão da Câmara debateu a relação entre preservação cultural e mudanças climáticas. A repórter Mônica Tati acompanhou a reunião.
3: Os eventos climáticos extremos colocam em risco não apenas o patrimônio material e os sítios arqueológicos, mas também a existência de acervos de saberes e conhecimentos que são essenciais para a forma de viver de comunidades locais. Essa questão fez o deputado Tarcísio Mota, do PSOL do Rio de Janeiro, pedir uma audiência para debater na Comissão de Cultura da Câmara dos Deputados as questões que envolvem as mudanças climáticas e a preservação do patrimônio cultural. Tarcísio Mota afirma que entender que as sociedades vulneráveis são as que mais sofrem com as mudanças do clima e pensar em mecanismos de prevenção e mitigação é papel da Comissão de Cultura.
4: O colapso ecológico planetário é uma realidade. Nós estamos diante de mudanças climáticas cada vez mais intensas, cada vez mais frequentes, e nada indica que o cenário melhorará nos próximos anos ou nas próximas décadas. Temos urgência em encarar esse desafio, mas não podemos ignorar o fato de que o processo da questão do colapso ecológico já é uma realidade entre nós, no Brasil e no planeta Terra.
3: Os debatedores ressaltaram a importância da criação da Carta Brasileira do Patrimônio Cultural e Mudanças Climáticas. O documento destaca que o patrimônio não é apenas um bem a ser protegido, mas uma fonte dinâmica de conhecimento e de tecnologia social para formular soluções contemporâneas baseadas no território. Riscos como a destruição de paisagens culturais no Pantanal, deslizamentos na Mata Atlântica e a desertificação na Caatinga evidenciam a necessidade de abordagens que salvaguardem os territórios. Todos os participantes destacaram a necessidade não apenas de financiamento formal de ações de preservação ambiental, mas também de adaptações para garantir a mitigação dos efeitos climáticos e a sustentabilidade. Da Rádio Câmara de Brasília, Mônica Tati.
6: Direitos Humanos.
25: Leandre, do PSD do Paraná, assina projeto que permite a pessoas com deficiência ou outra limitação física permanecer sentadas durante a execução do hino nacional e em cerimônias cívicas. A proposta altera a lei que determina a todos que fiquem de pé nessas ocasiões.
24: Leandre argumenta que a ausência dessa ressalva pode causar constrangimento a pessoas com mobilidade reduzida e deficientes físicos. A deputada afirma que a mudança corrige uma lacuna na lei sem alterar o dever de respeito aos símbolos nacionais.
25: Daiana Santos, do PCdoB do Rio Grande do Sul, é coautora de projeto que institui a Política Nacional dos Direitos das Pessoas LGBTQIA+. Ela aponta que a matéria transforma em política de Estado ações destinadas ao combate à discriminação e à ampliação do acesso aos serviços públicos.
24: Daiana Santos informa que o projeto prevê uma rede nacional para integrar programas de proteção em todo o país. A deputada também ressalta que o texto inclui espaços destinados ao acolhimento e ao atendimento multidisciplinar para a população LGBTQIA+.
6: Educação.
25: A Câmara lançou uma frente em defesa das universidades públicas estaduais e municipais. A repórter Noelle Nobre acompanhou a cerimônia de inauguração.
8: Foi lançada na Câmara dos Deputados uma frente parlamentar mista em defesa das universidades públicas estaduais e municipais. O grupo tem como objetivo atuar na interlocução entre essas instituições de ensino e o poder público federal. O coordenador é o deputado André Figueiredo, do PDT do Ceará.
9: Nós precisamos valorizar que essas instituições e fazer que elas saibam que aqui no parlamento elas também serão alvo de atenção, e a frente parlamentar vem muito ao encontro disso, juntar todas essas instituições estaduais e municipais para que possamos também ter um diálogo aberto com o governo federal.
8: A instalação da frente é fruto de uma articulação da Associação Brasileira das Reitoras e Reitores das Universidades Estaduais e Municipais. A associação integra 46 instituições que juntas somam 446 campi e atendem mais de 700 mil alunos. A frente parlamentar mista em defesa das universidades públicas estaduais e municipais conta com 183 deputados e 2 senadores. Da Rádio Câmara de Brasília, Noelle Nobre.
6: Previdência.
24: Ibamar Silva, do Podemos de São Paulo, é autor de projeto que garante ao segurado do INSS o direito de escolher a regra de cálculo mais vantajosa da aposentadoria. Para ele, a medida corrige distorções e dá mais segurança jurídica aos segurados.
25: A proposta beneficia trabalhadores filiados à Previdência antes de novembro de 1999, que cumpriram os requisitos para o benefício antes da reforma de 2019. Ribamar Silva também incluiu no texto a revisão de ofício dos benefícios concedidos nesse período com base na regra de transição.
24: Marussa Boldrin, do Republicanos de Goiás, é favorável ao projeto que facilita a comprovação do tempo de serviço de trabalhadores rurais para a aposentadoria. Relatora na Comissão de Agricultura, a deputada afirma que a medida incorpora à lei um entendimento já consolidado pelo STJ.
25: A proposta reconhece períodos anteriores ao documento mais antigo apresentado, desde que haja prova material reforçada por testemunhas. O texto, de acordo com Marussa Boldrin, evita que trabalhadores do campo percam direitos por falta de registros antigos sobre o início da atividade.
24: Wellington Roberto, do PSD da Paraíba, apresentou o projeto que estabelece regras para o uso, por sistemas de inteligência artificial, de informações capazes de prever o risco futuro de doenças. Ele explica que a proposta exige consentimento específico do paciente para a geração desses dados.
25: Wellington Roberto aponta que o intuito é proibir seguradoras, bancos ou empregadores de utilizar previsões sobre a saúde de clientes para impor condições desfavoráveis. A matéria limita o uso desses dados à assistência médica, pesquisa científica e à formulação de políticas públicas.
0: Consumidor.
24: Marangoni, do Podemos de São Paulo, defende a aprovação de projeto que cria novas regras de proteção aos usuários de planos de saúde. Ele explica que a proposta de sua autoria exige que negativas de cobertura sejam justificadas de forma individualizada com critérios técnicos.
25: O projeto de Marangoni também sugere ampliar o direito de contestar decisões das operadoras, com prazos para análise dos pedidos. Pela matéria, se a empresa não responder dentro do período previsto, a solicitação do beneficiário será considerada aprovada.
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0: Saúde.
24: Deputados debateram a criação de um observatório sobre infecções sexualmente transmissíveis entre mulheres. A repórter Silvia Munhato acompanhou.
7: Em audiência pública da Comissão de Defesa dos Direitos da Mulher, foi debatida a criação de um observatório para monitorar a agenda prioritária para o enfrentamento de infecções sexualmente transmissíveis entre mulheres vulnerabilizadas. A medida foi proposta pela deputada Érica Cocai, do PT do Distrito Federal.
10: Construir as condições via emenda parlamentar para que a gente possa fazer este observatório e termos a partir daí a implementação da agenda, indicadores, para que a partir do diagnóstico nós possamos fazer incidência, inclusive sobre as infecções sexualmente transmissíveis e o seu impacto em cada território, que também é diferenciado. Né?
7: A deputada Érica Cocai disse ainda que vai solicitar a inclusão do recorte de gênero no programa Brasil Saudável, que é direcionado para problemas sociais e ambientais que afetam a saúde de pessoas em maior vulnerabilidade social. Uma das metas da agenda relacionada às doenças sexualmente transmissíveis é ampliar em 300% até 2027 o número de usuárias de tratamentos preventivos dessas infecções. As mulheres são muito afetadas por infecções como HIV/AIDS, tuberculose, hepatites virais, HTLV e sífilis, entre elas especialmente as pretas, pardas e das regiões norte e nordeste. No caso da sífilis, por exemplo, 61% das mulheres pretas poderiam ter evitado a doença se tivessem tido acesso ao mesmo tipo de programas que as mulheres brancas. Da Rádio Câmara de Brasília, Silvia Minhato.
0: Justiça.
25: O projeto de Rui Carneiro, do Podemos da Paraíba, estabelece que a atuação perante os tribunais de contas passe a ser atividade privativa da advocacia. Atualmente, outras profissões, como contadores, engenheiros e administradores, podem defender clientes ou apresentar defesas técnicas perante essas cortes.
24: De acordo com o texto de Rui Carneiro, quando a parte não tiver condições de constituir defensor, poderá ser nomeado advogado dativo ou defensor público. Segundo o autor, a medida busca garantir o contraditório, a ampla defesa e o devido processo legal em ações nos tribunais de contas.
6: Segurança Pública.
25: Comissão aprova projeto que condiciona a progressão de pena a exame criminológico. A repórter Maria Neves tem mais detalhes.
11: A Comissão de Segurança Pública da Câmara dos Deputados aprovou o projeto que condiciona a progressão de pena de condenados pela Justiça à comprovação de que o preso não apresenta mais risco para a sociedade. Pela proposta do deputado Kim Kataguiri, do Missão de São Paulo, a redução da periculosidade deverá ser atestada por exame criminológico. De acordo com Kim Kataguiri, embora previsto na lei, o exame criminológico, que deveria funcionar como uma ferramenta central na execução da pena, foi progressivamente esvaziado. O parlamentar afirma que o projeto recupera a importância da avaliação.
12: O exame criminológico, ele é feito, tem uma análise psicológica, tem uma análise de profissionais de segurança pública, né? Tem uma análise do próprio histórico daquele sujeito dentro da cadeia. Então, ainda que o sujeito já tenha cumprido o período de pena necessário para progredir, para avançar, ele só terá o direito de avançar quando tiver essas condições atestadas pelo exame criminológico.
11: Ainda de acordo com o texto aprovado, sempre que o exame criminológico recomendar a permanência do preso em regime fechado, a avaliação deverá ser realizada novamente em no mínimo 12 meses. Se a periculosidade persistir, o projeto prevê que o preso poderá cumprir integralmente a pena no regime fixado pela Justiça, sem que isso configure violação de direito. A proposta, que exige exame criminológico para progressão de pena por condenados pela Justiça, ainda terá de ser analisada pela Comissão de Constituição e Justiça. Se aprovada, terá de ser votada também pelo plenário. Da Rádio Câmara de Brasília, Maria Neves.
6: Ciência e tecnologia.
24: Marreca Filho, do PRD do Maranhão, apresentou projeto que obriga bancos e instituições de pagamento a adotar medidas para prevenir fraudes em operações digitais. Entre as medidas, ele destaca a autenticação com pelo menos dois fatores para movimentações de alto risco.
25: Marreca Filho ressalta que a proposta também prevê bloqueio dos valores ainda disponíveis e aviso ao banco destinatário. O projeto ainda atribui às instituições financeiras a responsabilidade pelos prejuízos quando houver descumprimento das regras ou falha na proteção.
6: Esporte.
24: Vander Loubé, do PT de Mato Grosso do Sul, pretende promover um debate sobre os impactos das apostas esportivas na economia e na saúde pública. O parlamentar apresentou requerimento para que a Comissão de Desenvolvimento Econômico realize uma audiência pública sobre o tema.
25: A proposta de Vander Loubé prevê a participação de representantes do governo, do comércio, de sindicatos e de entidades da sociedade civil. Segundo ele, a discussão deve subsidiar a análise de projetos relacionados às bets, incluindo uma proposta que proíbe a atividade no país.
6: Economia.
24: A Comissão Mista de Orçamento vai realizar uma série de audiências públicas e entre os temas em debate está a tarifa zero no transporte público. A repórter Silvia Munhato tem as informações.
15: A Comissão Mista de Orçamento aprovou 22 requerimentos de audiências públicas com convites para vários ministros de Estado debaterem despesas de suas pastas. Um dos requerimentos foi apresentado pelo deputado Gilmar Tato, do PT de São Paulo, para discutir a implantação da tarifa zero no transporte público. Segundo o deputado, o transporte é um direito do cidadão, mas ele acaba pagando duas vezes para usar.
16: Uma mãe, quando entrega uma criança na creche todos os dias, ela não passa no guichê para pagar R$10 todos os dias. Ou quando um cidadão, cidadã, vai no posto de saúde, numa UPA, para fazer uma consulta, pegar, ela não paga para fazer a consulta. Por que que ela, quando entra no sistema de transportes, ela tem que pagar?
15: Gilmar Tato diz que 146 cidades brasileiras adotam a tarifa zero, até como forma de evitar o trânsito de carros particulares. A audiência contará com representantes dos Ministérios da Fazenda, das cidades e da Casa Civil para discutir fontes de financiamento para a tarifa zero. A comissão também elegeu o deputado Marcelo Álvaro Antônio, do PL de Minas Gerais, como segundo vice-presidente. E as comissões permanentes da Câmara estão fazendo reuniões para aprovar as suas indicações para as emendas ao orçamento de 2026. De acordo com a Lei Complementar 210 de 2024, após a publicação do orçamento, cada comissão recebeu dos líderes partidários, após consulta às bancadas, as indicações dos autores de cada ação. Essas indicações têm que ser agora aprovadas por cada comissão para constarem de atas que serão encaminhadas aos ministérios. A Comissão de Turismo, por exemplo, aprovou 27 ações, no valor de 30,6 milhões de reais. A maior delas, de 8,5 milhões, foi indicada pelo deputado Isnaldo Bulhões Júnior, do MDB de Alagoas, para o município de Porto Calvo, em Alagoas. O recurso será usado para a urbanização de uma praça. O menor valor foi de R$ 400 mil, alvo de 3 ações parlamentares. O deputado Valdir Trindade, do Republicanos da Paraíba, também destinou recursos para a construção de praça em Poço Dantas, na Paraíba. Já o deputado Pedro Paulo, do PSD do Rio de Janeiro, destinou dinheiro para apoiar projetos de infraestrutura turística em Barra do Piraí, no Rio de Janeiro. A mesma ação foi proposta pelo deputado Sérgio Brito, do PSD da Bahia, para a cidade de Mulungu do Morro, na Bahia. Da Rádio Câmara de Brasília, Silvio Minhato.
13: Relações Exteriores.
25: João Cury, do MDB de São Paulo, pede a instalação da frente parlamentar em apoio à integração União Europeia e Mercosul. O deputado explica que o grupo vai acompanhar a implementação do acordo comercial entre os dois blocos, assinado em 2025.
17: João Cury ressalta que o bloco de livre comércio vai beneficiar setores como a indústria, a mineração e o agronegócio. Na visão dele, a frente é importante para acompanhar as negociações que podem ampliar a participação do Brasil no comércio global.
25: Termina agora o Jornal Câmara dos Deputados, produzido pela Rádio Câmara, com trabalhos técnicos de Everson Urani e apresentação de Val Monteiro e Márcio Aquilissardi. Boa noite.
17: Uma ótima noite para você e até amanhã.
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2: 10:15.
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1: 10 horas 46 minutos.

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1: 10 horas 59 minutos.
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1: 11 horas e 15 minutos. 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
2: 11 horas e 45 minutos.
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1: Meia-noite, 2 minutos.
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1: Meia-noite e 30 minutos.
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0: 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Meia-noite, 59 minutos.
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2: Uma hora e 30 minutos.
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1: 2:01.
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1: 2:30. 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
1: 3 horas, 1 minuto.
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1: Três horas e 31 minutos.
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3: 4 horas, 1 minuto.
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1: 4 horas 49 minutos.
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2: 5 horas, 10 minutos.
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1: 5:42.
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0: caro ouvinte, que bom que estamos juntos. É uma alegria poder falar com você. É uma alegria saber que você também partilha estas palavras com outras pessoas. Divulgue esse momento para que outros também escutem nesta mesma hora e nesta mesma rádio. Eu gostaria de falar hoje sobre a prática da despreocupação. Você vive preocupado? Sim ou não? Você conhece pessoas que vivem preocupadas? Você conhece pessoas que vivem tranquilas e não se preocupam tanto com as coisas? Quem vive melhor? Qual a melhor atitude na vida? Os grandes mestres de práticas de meditação, de espiritualidade também, falam que uma atitude importante é a humildade, é o silêncio, mas também a despreocupação. Para quem quer entrar em contato com Deus, com a sua interioridade, precisa também estar despreocupado. Um grande monge pratica a despreocupação ao dizer sempre de novo para si: eu não tenho preocupação. Ele precisa naturalmente dizer esta frase sempre, pois em seu coração crescem pensamentos de preocupação. Não há pessoa sem preocupação, não há. Um grande filósofo chamado Martin Heidegger achava que a preocupação era o existencial básico da pessoa. Heidegger diz que a preocupação é aquilo que, de certa forma, ocupa o nosso tempo inteiro. A pessoa seria essencialmente alguém com preocupação. Mas enquanto na preocupação eu me mantiver firme nas palavras "eu não tenho preocupação", o sentimento pode mudar e crescer em mim a confiança na proximidade de Deus. Se você fizer esse exercício dizendo "eu não tenho preocupação", pode esse exercício te levar à entrega a Deus, a confiar nele. Aqui, portanto, é declarado um caminho para o exercício da confiança em Deus. Eu não me convenço artificialmente. Eu não manipulo o meu pensar. Eu conto muito mais com o fato de que tenho preocupações, mas tento praticar concretamente a mensagem bíblica da confiança no Deus que cuida de nós, ao dizer sempre de novo para mim: eu não tenho preocupações. Por isso não é para se enganar dizendo "eu não tenho preocupações", como se elas não existissem em nós. Existem continuamente em nós, mas o fato de dizer isso faz com que eu passe a confiar mais em Deus. Os monges desde sempre praticaram aquilo que muitos psicólogos aconselham hoje em dia: falar para si palavras positivas, frases de confiança. Nós poderíamos ter essas práticas e elas ajudam muito. Frases de confiança. Por exemplo, a pessoa tem medo e a pessoa diz continuamente para si mesma: eu encontro em Deus forças para superar meu medo. E assim com tantas outras situações, criar pensamentos positivos, frases positivas em nós. Pensemos nisso. Um forte abraço para você. Deus te abençoe e te guarde, em nome do Pai, do Filho e do Espírito Santo. Amém.
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Olá, bom dia, estamos chegando, quarta-feira, dia internacional do dedo e do sofá, 6:01 desse dia 26 de agosto. Estamos dando bom dia, obrigado por deixar-nos entrar na sua casa, na sua estrebaria, no seu paiol, no seu carro de passeio, no ônibus, no caminhão, onde quer que você esteja nos ouvindo, muito obrigado pela audiência. É, hoje é quarta-feira, faz um friozinho em Salvador do Sul, não como fez segunda e terça, né? Lá no bairro Liberdade, por exemplo, onde eu moro, meu celular marcava 11 graus. Fui aqui na Praça José Lindolfo Fumos, marca 9 graus, né? Temperatura não agradável, mas é aquela que temos, né? É aquela que temos e não falta mais muito tempo para terminar o inverno e começar a primavera, né? Bom, nosso WhatsApp é 998959401. Eu falei 998959401. Hoje um programa um pouco diferente. Não é um grande prêmio, mas é um prêmio, né? Vou sortear 2 espetinhos, né? A imagem, para quem tem Face, só ilustrativa, como o Loivo escreveu ontem à noite, né? Mas você poderá ir lá e escolher 2 espetinhos que você quiser. Daqui a pouco eu vou dizer qual é os espetinhos que vai ter lá sexta-feira, lá no Bar do Passarinho. Como é tradicional às sextas-feiras? É sexta-feira a partir das 16h. Já tá legal? É, você vai concorrer a 2 espetinhos. E se você ganhar sozinho e tem muita fome, pode levar a mulher junto, a namorada junto, ou leve quem você quiser junto. Tá legal? Vamos às primeiras participações. José Paulo Lerner, bom dia. É maravilhoso saber que existe um Deus que está cuidando da gente. José Silvério Lerner, lá no Pareci, bom dia. Bom dia, Andréia. Também bom dia, Reni Loures, na nossa companhia, e o Carlos Loures, subprefeito e a primeira-dama no Muro Bela Vista. Conosco também João Carlos Auler, ó, faz muito tempo que eu não falava esse nome, mas já mandei para ele, em resposta, né, no WhatsApp dele, o meu novo número do celular. O japonês, o subprefeito de Júlio Castilho, está na nossa companhia também. O Ricardo, meu amigo Ricardo, em Nova Hartz, também já está ligado na Nova Salvador FM. Como tem homem sem vergonha? Eu não, né? Vamos lá.

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1: Vamos lá, seguimos com o programa Despertar Alegre com são 6:08, 8 minutos e Vasex, bom dia, como oi, Alison do Pestoton. Tá tudo bem com você? Que legal, né? Olha, o céu tá meio nublado, mas eu acredito que vai ser sol hoje, porque tem previsão de chuva para amanhã, né? Tem previsão de chuva. Previsão não quer dizer que vai chover, é uma previsão. Legal? Vamos lá, nosso fone WhatsApp é 998959401. Falei 998959401. Meu abraço pessoal do bairro Vila Nova, aqui em Salvador do Sul, né? Especialmente meus grandes amigos, amigos do peito aí da família Hensel, o Serginho, o Neco, né? Também nosso abraço, meu amigo Schmitão, ele plantou a alface essa semana para começar a me fornecer alface no mês que vem. Tá na hora, porque senão eu falo aqui no ar, né? Um abraço também pro Paulo Kirsten e a Marlene. Alô, Danilo Despezella e a dona Iria, também na nossa companhia, legal? Tá chegando aí a música Lembranças. Não esqueci, viu? Esqueci, viu, Serginho? Só não me lembrei de quem você queria ouvir, mas lembranças são lembranças. Então vamos ouvir Lembranças com Os Serranos.

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2: Seis horas e 16 minutos.
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9: Vamos lá, em Salvador do Sul, 6:20, 6:20, ó, você já sabe, participando do programa hoje ou nos comentários do Face da Nova Salvador ou no WhatsApp 998959401, você estará concorrendo a dois espetinhos, oferta do José Ritter e da Vera Ritter para esta sexta-feira no Bar do Passarinho, lá no bairro Vila Nova. É só responder, quero participar. Renice Nívia Sperling, bom dia Nova Salvador, quero participar do sorteio. José Maurício Cunha, bom dia João, meu amigo, um abraço, quero participar do sorteio, né? Super, super. Claudio Stein, bom dia. Leonice Artus, bom dia. Quero participar do sorteio. Também conosco, Salete Maria Schmitz, quero participar do sorteio. Nair Stefan, bom dia. Conosco também, Maria Laisman, bom dia. Ótima quarta-feira, uma abençoada, uma ótima quarta-feira abençoada e quero participar do sorteio. Libete Saltier de Oliveira, bom dia. Lourdes Brinkman, bom dia, quero participar do sorteio. Genil de Denzi, bom dia para vocês. Agora você vai ouvir alguns minutos de música, né? vou ter que voltar para minha casa, que esqueci algo que preciso aqui, e já volto, 6:21.

0: 6:29.
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8: Vamos lá, em Salvador do Sul, 6 horas 35 minutos, 6h35, esse é o Despertar Alegre. Lembrando que a partir das 7h30 até as 8h30 nós teremos também as principais notícias do município de São Pedro da Serra, nos destaques de São Pedro da Serra, aqui na Nova Salvador FM 87.5 do seu dial. Bom, sexta-feira, como acontece já há mais de 2 meses, lá no Bar do Passarinho sempre tem ou lanches ou tem janta. Nessa sexta-feira tem lanche, ó. Vai ter espetinhos de coração, carne de gado, carne de porco, carne moída, R$10 a unidade, R$10 a unidade nesta sexta-feira aí no Bar do Passarinho. Quem faz isso é o José Ritter e a Vera Ritter. Xuxo, bom dia! Everaldo Macaria, saudações coloradas. José Maurício Cunha, bom dia. Sabugo, bom dia. Noemi Alev, bom dia, né? Ô, pessoal da Supra, um grande abraço, João Carlos Auler. Ah, vamos adicionar de novo. Roque Bold, bom dia. Ricardo Faz Binder, lá em Nova Hartz, bom dia. Ieda, lá na... lá em Campestre, né? Campestre, a Ieda na nossa companhia também. Verno Borchet, bom dia. Clarice Malman em São Pedro da Serra e Egídio, bom dia também. Silério Rainer, bom dia. Paulo, né? O Paulo Lerner na nossa companhia também. Melásia Kaiber, lá em Poço das Antas, bom dia. E Lore Maria Guerreiro, aqui no bairro Estação. Noiri Kefra Noi, lá na Brotas. Nelo, bom dia. Neldo Lev, bom dia. Obrigado pela sintonia na Nova Salvador FM. Mas tem mais participações, né? Tem a Genilde Denze, bom dia. Leoni Hartmann, bom dia. Miriam Rodan, bom dia. Inês Ramos Rodrigues, bom dia. Obrigado pela companhia. Preste atenção nessa letra. Eu adoro essa música, envelhecer precoce, ó.

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0: 7:44.
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4: Vamos lá na sequência do Despertar Alegre aqui em Nova Salvador, 6:48, pelo nosso menino Bessiva, como é, né? Bom dia, José Maurício Cunha, nossa companhia, Inês Cristian Azevedo, lá na Francesa Alta, bom dia, Milita Maria Luft, né? Bom dia do Irineu, Milita e família de linha comprida. Olha, ontem começaram as quartas de finais da Copa do Brasil, começaram ontem. Eu assisti o jogo, um clássico, Atlético e Cruzeiro, né? Terminou empatado, 1-1, né? Então, o primeiro jogo terminou empatado. Hoje tem mais 3 jogos e amanhã, né? Amanhã tem o Grenal. Amanhã, quinta-feira, tem o Grenal. Legal? Também, né? Ontem, os deputados do Rio Grande do Sul derrubaram o veto de leite e acabam com a taxa de licenciamento de veículos do Rio Grande do Sul. Eles derrubaram. E a informação que eu tive de colegas da imprensa ontem à noite, que o governador vai aceitar, vai acatar com esse veto dos deputados. Também 47-0. Falei, 47-0 foi a votação ontem. Chegando aí, vou no ritmo agora do João Canizio Hoffmann, no ritmo da Tita Lutz, com música sertaneja de viola.

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1: Vamos lá em Salvador Sul, 6 horas 52 minutos, Feira no Arte Menudo Festival. Olha, toda sexta-feira, na Vila Nova do Mar do Passarinho, sempre tem lanches ou tem janta. Nesta sexta-feira, vai ter espetinho de coração, carne de gado, carne de porco, carne moída, né? Apenas 10 reais a unidade. Falei 10 reais a unidade. Você participando do nosso WhatsApp 998959401, só dizer quero participar. Ou na postagem que o Loivo editou ontem à noite e eu tornei público hoje de manhã, você também pode também nos comentários colocar quero participar. Lembrando que a foto, para quem tem o Facebook, ela é apenas ilustrativa. Ilga Noica, bom dia. Inês Samos Rodrigues, bom dia. Simone Rita, bom dia, quero participar do sorteio. Sandra Zanin, bom dia. Maria Bernadette Conde, bom dia. João, quero participar do sorteio. Helena Boto, bom dia. Reni, Maria Lisenfeld, bom dia. Anitta Schuster, bom dia. Laci Gauer, bom dia. Nadir Lerman, bom dia. Meu bom dia vai também para minha tia Tilly, a minha tia Tilly, para minha tia Anitta, lá para Roseli Schmidt, minha prima, Daniel, meu primo Vanderlei Schmidt, bom dia para vocês, uma ótima quarta-feira para vocês. Vem aí, tem um carinho.

0: 6:58.
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7: Seguimos com o Despertar Alegre, pontualmente 7 horas da manhã, segura, né? Legal, prefeito Luizinho Hartmann nos manda de São Pedro da Serra a seguinte mensagem: terça-feira, que o nosso dia comece com fé, esperança e a certeza de que Deus está cuidando de cada detalhe. Que ele abençoe nossos caminhos, proteja nossa família e encha o nosso coração de paz. Que hoje seja um dia lindo, leve e cheio de boas notícias, né? A melhor notícia que nós podemos ter é amanhã o Inter dar uma sacudida naqueles azul, mas isso é amanhã. Nestor Renz, vereador de Bom Princípio, bom dia. Alexandre Hort, meu eterno sobrinho em São Pedro da Serra, bom dia. Clério, o Clério Schneider aqui em Salvador Sul, bom dia para você. Gilmar Werner, bom dia, quero participar do sorteio, tá participando. Marcelo Ávila, bom dia, João, bom dia, Marcelo. Boa, Marcelo, hoje é quarta, tá? Só para te ajudar, hoje é quarta-feira, o senhor escreveu aí boa quinta, né? Boa quinta vai ser para nós colorados, sim. Opa, só para ver se está ligado, roda para nós, João Almeida Neto, razões do Boca Braba, boa quarta-feira, agora melhorou. Ele corrigiu no fim aí, mas tem todo o direito de errar, nós também erramos. Chegando aí a música do meu amigo Bronquinha, um tal de Flávio Robson, Tu, Solo Tu.

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2: Vamos lá, despertar alegre, 7 horas, 9 minutos, 9 minutos e vacilo, com oi, good morning, elas escutam, elas pessoal, e o sol tá pintando aqui na Serra Gaúcha, onde a Serra Gaúcha começa, as belezas da Serra começam por aqui. Vamos lá, vamos seguindo com o nosso programa, atendendo também os ouvintes. Vem aí a participação da Reni Maria Lisbeth, Maria Lisete, beijos pela Alô Colorado em Minha São João, amanhã nós vamos lavar a alma, né? Bom dia também, Anitta Schuster, na nossa companhia, Laci Gauer, bom dia, Nadir Lerman, bom dia, Luiz Ricardo Villers, bom dia, quero participar do sorteio, Nelci Groth, bom dia, amigo João, Solange Vegenfeld, bom dia, Noeli Stein Rodrigues da Rosa, bom dia, quero participar do sorteio. A Noeli era moradora já da Vila Nova, ela mora lá na Linha Pimenta agora, né? Um grande abraço pessoal de Linha Pimenta, Barão, na nossa companhia também na Nova Salvador FM. 7 horas, mais 10 minutos, 100 minutos em vacilo, com oi, alas in the best, vem aí. O Luizinho, prefeito de São Pedro da Serra, adora música sertaneja. Vou dar uma bem antiga pra ti, ó, só.

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5: Vamos lá, em Salvador do Sul, 7:18, Arthur Menino e Vacilo. Daqui a pouco, espero que tenhamos o comentário do Valdir Edvino Schneider, tá bom? Atenção, ouvintes de São Pedro da Serra. Uma ouvinte nossa da Nova Salvador, a Reni, e está me pedindo o número do telefone da padaria de São Pedro, né? Ela diz assim, podia me mandar, eu não tenho, respondi para você, mas eu vou pedir para algum ouvinte de São Pedro da Serra que saiba o número da padaria São Pedro, a padaria lá dos cacetinhos, né? mandar o número no WhatsApp para mim aqui na Nova Salvador. O WhatsApp é 998959401. 998959401. Eu quero saber, gostaria de saber, a Reni precisa saber, no número do telefone da Padaria São Pedro. Elizabeth Ritter, bom dia, quero participar do sorteio. Lore Guever, bom dia, quero participar do sorteio. Na nossa companhia também Ezequiel Schacht e a Marlene aí no bairro Vila Nova, mas tem mais participações. Eli Neumann no Campestre Alto, bom dia. Marinho Stein na linha comprida, bom dia. Maria Bernadette Cunha, Vila Nova, bom dia. A Tita, nossa colega Tita, bom dia, estamos à escuta. Tita Lutz e Paulo Drecuna, abençoado dia para todos nós, amém, né? Olha, hoje, né, é o dia do sofá, né? O André Cunha e a Tita devem estar se lembrando dos anos 70, 80, né? Ao menos, para mim era assim, né? Em dia útil, dia da semana, só podia ir um dia na casa da namorada, às quartas-feiras. Vamos ver, estou recebendo um áudio aqui do Marcelo Dávila, lá de São Pedro. Alô, Reni, o telefone da Padaria São Pedro é 3645-1080. Falei 3645-1080, né? 3645-1080. Na época que eu jogava a carta lá, eu sabia, né? Sônia Meinegger, bom dia para você. A Neuza Klein já caiu da cama também, tá chegando aí pro meu amigo Pacheco, pra Marilene, também pro meu amigo Hildo Werner em São Pedro da Serra, bom dia, Hildo, bom dia também pro Alberto Stein e pra Malova, chegando pra vocês aí, ó.

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2: Vamos lá, legal, ó. Depois que diz que não tem audiência, olha só. Já conseguimos o telefone da padaria São Pedro, da padaria dos Cacetinhos, lá 63451080, né? 63451080, tá legal. Pois quero ver lá o Marcelo e sim me pagar essa propaganda aí, né? Um abraço ao Regis Folman. É, ultimamente, quando eu vou passear lá, uma vez eu ganhava café, isso uma vez, né? Vamos lá. Adelis Finger, bom dia. Agostinho, Aloysio Ville, lá em São Pedro da Serra. Bom dia, João, toca a música Me Manda e Amarela, com terceira dimensão, quero participar do sorteio. Ilane Reis, lá na Terra Preta, no Canudos, quero participar do sorteio, abraço. Hoje é quarta-feira. Uns caras que nem o Pacheco, né? Teu pai, tua mãe, Marilene. Uns caras que nem o João Moya. Assim, nos anos 70 e 80, quando a gente ia namorar, em dia de semana só podia ser nas quartas-feiras. E por isso, a quarta-feira é chamada de dia de sofá. Mas depois dos anos 80, Regis, os namorados já vão na segunda, na terça, na quinta, na sexta, e dormem na casa da namorada. Naquele nosso tempo, o pau comia, se isso acontecia. 7:28, daqui a pouco vem o Valdir.

0: 7:29.
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0: Vamos lá, em Salvador do Sul, 7:32. Nosso presidente, nosso chefe gremista, que já está 24 horas tremendo antes, mas antes, Valdir, quero dizer que ontem teve um clássico e eu assisti. 1-1, Cruzeiro e Atlético. Tá pintando muitos empates aí, os jogos de volta que vão decidir. Daí o senhor leva vantagem. Bom dia, Valdir.
1: Bom dia, João Carlos. Bom dia, ouvintes da Rádio Nova Salvador. Mas por incrível que pareça, meu amigo João Carlos, eu ainda não consigo viver o clima Grenal, né? Não sei se a gente já tá meio desolado aí com as campanhas dos dois clubes, mas na verdade ainda me afetou a ansiedade pelos jogos aí da dupla Grenal, né? Que vão dar dois empates, né, João Carlos Moreira? Porque de um lado tem um time que não consegue passar do meio campo, não consegue fazer uma jogada, e do outro lado tem um time que faz jogadas, né? Cria lances, mas não converte, é muito dispersivo na conversão. Então, quando nós temos um enfrentamento de duas realidades, uma realidade é de um time que não ganha fora de casa e outro time que não ganha dentro de casa. Então, qual é o resultado mais provável nesse embate, né? Um empate, né?
0: Já pode.
1: Então, dois empates, tá? A minha previsão, assim, serão dois empates e a decisão será nos pênaltis.
0: Aí tem a muralha do Grêmio na frente nos pênaltis, viu?
1: Exatamente. Aí a minha previsão ainda é maior, né? Vão bater 20 pênaltis, cada um vai bater 10 pênaltis e o vencedor vai ganhar de 1-0, porque os outros 9 pênaltis foram perdidos de cada time. Um time vai perder 10 pênaltis, outro vai perder 9, né? O goleiro vai defender. Agora tem que saber quem vai defender, qual é o time que o goleiro vai defender e consequentemente se classificar. Então, porque isso é o suprassumo da incompetência, que é a realidade gremista e colorada, né? De incompetência plena, né? A ponto de nós estarmos aí na berlinda da classificação, né? A ponto de o Grêmio ter 16% de aproveitamento fora de casa, a ponto de o Inter estar aí com não sei quantas partidas sem vencer no Beira-Rio. Quer dizer, é muita incompetência, tu não acha, João?
0: Desde maio sem vencer no Beira-Rio, viu? É complicado.
1: Última vitória, se não me engano, foi pelo Campeonato Brasileiro, foi contra o Vasco.
0: 4-1.
1: No meio disso teve uma vitória contra o Corinthians, mas isso foi pela Copa do Brasil, né?
0: Isso.
1: Por essa competição que vamos disputar aí, então, né?
0: Bom, Valdir, ontem a CBF largou uma nota para a imprensa onde o Grêmio não pode contratar jogadores, né? Nem sei que dia vai terminar esse prazo aqui do meio do ano, mas o Grêmio não pode contratar jogadores, desde que o valor dos jogadores que o Grêmio vender suprir as compras dos 9 jogadores. Como os gremistas, né, que têm uma adoração especial pelo Grêmio, como você vê em esta nota aí, não sei que dia termina as inscrições novas, as contratações, né? Mas é ruim isso aí, né?
1: Eu não acho tão ruim. É uma forma também de começar a aliviar o caixa, né? Porque senão continua sendo perpetuada aí a gastança desenfreada sem critério, que é o que trouxe tanto o Grêmio quanto o Internacional a essa penúria, né? Eu vi uma manchete agora do jornal Zero Hora dizendo que a dívida, né, gremista, das contas gremistas caiu 73% no último trimestre, mas ainda ficou nos 33 milhões de déficit, contra 124 milhões de déficit no primeiro trimestre. Então, está aí se comemorando a baixa do déficit, mas nós ainda temos aí, o Grêmio ainda tem. Então, para te ver como é quanto está o rombo. O Grêmio acabou em função essa penalização, ela decorreu em função de um pedido de renegociação de dívidas junto à comissão arbitral da CBF, que é uma comissão extrajudicial que permite que os clubes possam, né, efetuar aí negociações entre eles e com outros fornecedores no sentido de acertar as dívidas mediante uma nova negociação, um novo parcelamento, né? E essa é o primeiro clube que está entrando nessa situação aí, né? Nessa oferta que a CBF tem aí desse tribunal arbitral, né? Essa comissão arbitral. E só que quem entra automaticamente recebe aí um cartão amarelo, né? Que é de não poder fazer movimentações até que seja aprovada pela comissão, né? A forma de pagamento, né? Que seja aprovada pela comissão a renegociação da dívida. No momento que é aprovada a renegociação da dívida por parte da comissão arbitral, essa restrição acaba sendo anulada, né? Então, basta aí que depois de uma análise da comissão e a comissão aprovando, o Grêmio passa a ter novamente a possibilidade de contratar e inscrever jogadores, porque o problema do Grêmio não é contratar, né? Nessa decisão da CBF, o Grêmio não pode registrar na CBF a eventuais compras de jogadores. Então, claro que se você compra e não pode inscrever, aí o jogador não pode jogar e, consequentemente, é uma compra inócua. É a situação gremista. O Inter, através também de uma reportagem da

0: as comissões sobre uma transação feita com o Inter, né? O Inter ofereceu um trator como penhora, né? Como bem a ser disponibilizado para o pagamento da dívida. Quer dizer, tá assim o negócio, né? Aí o cara que corta a grama vai ficar sem trator. O que que tu acha, João Carlos?
1: Olha, vou dizer, Valdir, vou te contar, mas eu vou fechar contigo. Eu acho que eu não vou dizer que vai dar 20 pênaltis, mas que o Grenal deve ir para os pênaltis, né? Com certeza, isso só no segundo jogo, lá no Olímpico, lá na arena, não Olímpico, na arena. Mas eu vou fazer uma pergunta, vou ver se a tua memória ajuda um pouco. Aqui no nosso município de Salvador Sul, no passado, com Poço das Antas, com Barão, com São Pedro, com São José do Sul, junto com Tupandi, junto, tivemos excelentes batedores de pênalti. E às vezes, se começava a bater pênalti no claro e terminava no escuro, né? Quem foram, a seu ver, os melhores batedores de pênalti aqui da nossa região?
0: Olha, eu assisti muito pouco, porque eu era ainda muito jovem, né? Aí não tive condições de assistir mais, mas partindo de informações que a gente recebia, né, das conversas que a gente tinha sobre futebol, né, tinha dois batedores de pênalti espetaculares aqui, em Salvador do Sul, um, e em São Pedro, São Poço das Antas, sei lá, onde ele morava, outro. Eu falo de Paulo Nais, o famoso crioulo, e falo de do Schmitz, que era
1: meu Pritz. Pritz.
0: Prefeito de Poço das Antas, como é que era o nome dele?
1: Silvio
0: Pedro Schmitz era o nome dele, né? Eram os dois batedores de pênalti mais eficientes que tinha. Tinha um terceiro que se aproveitava muito da força do seu chute e também era bastante efetivo, mas não tão efetivo quanto estes dois, que se chamava Ilar Pesch, né? O Ilar Pesch, que inclusive vitimava goleiros, né? Com a sua bomba, né? Goleiro que ousasse encaixar uma bola chutada por Ilar Pesch poderia sofrer algum trauma, né? No seu peito em função da força da sua batida, né? Então, eu me lembro principalmente destes dois, que confesso, não consegui assistir muito jogando e menos ainda batendo pênaltis, mas eu me vario das informações daqueles atletas mais velhos que a gente ficava batendo papo antes ou depois dos jogos, né? E quando se fazia aí uma recapitulação, né, dessas coisas, vinha sempre à tona, né, em termos de bater pênaltis, estes dois atletas. Você que já não cozinha mais na primeira fervura, né, João Carlos? Você que é galo velho, né? Que é aquele que tu tem que deixar o dia todo cozinhando, né? Você deve ter assistido esses jogadores, né?
1: Assisti e quero dizer mais. Aqui em Salvador, aqui na nossa série, nós tínhamos um excelente batedor, chamado Hélio Kiefer, o popular Perac, tá? O popular Perac. Também quero lembrar para ti que em São José do Sul, eu me referi antes aos jogadores antigamente, o professor Romeu Kiri, tá? O Romeu Kiri também era um excelente batedor de pênalti, né? Assim tem outros nomes legais. Agora, minha última pergunta, depois vem o destaque São Pedro Acero. Quarta-feira. No passado, nos anos 70, início dos anos 80, Valdir, quando nós íamos namorar, nós só podíamos ir em dia útil às quartas-feiras. Por isso, tem a música Dia do Sofá, né? Que veio lá do Corpo e Alma com Flávio Dalcin. Hoje, Valdir, dos anos 90 para cá, não se tem mais dia para namorar, né? Eles vão todos os dias e muitas vezes até dormem na casa da namorada ou a namorada na casa do namorado. No teu tempo era como no meu, que você podia namorar até as 10 horas da noite sentado numa caixa de lenha na frente do fogão, não?
0: Olha, tive momentos assim, mas eu tive momentos um pouco mais privativos também, quer dizer, a gente podia ficar no sofá olhando, principalmente no

0: sábados olhando Super Cine, né? Quem é que não se lembra aí do passado? A gente olhava aí Bang Bang, a italiana, Super Cine, vários aí, depois da novela, vários filmes interessantes até, né? Numa época que não tinha TV por assinatura, não tinha Netflix, não tinha esses streamings, e aí a gente tinha que se valer ou de alugar fitas de videocassete, que na época ainda não eram muito acessíveis, né? Quem tinha videocassete na época era... O videocassete valia quase como um carro hoje, né? Então, realmente era muito difícil. Então, a gente tinha que se valer da programação da TV aberta, né? Especialmente a RBS TV, que na época se chamava TV Gaúcha. Lembra disso, né?
1: Lembro, tranquilo.
0: Então, em sábados e em quartas-feiras, normalmente era um sofá compartilhado, né? Que aí na quarta-feira você ficava ali olhando o Jornal Nacional, olhando a novela e tal, e algum programa que viesse depois, normalmente um programa humorístico, né? Podia ser Chico City, podia ser Vivo Gordo, sei lá, né? Algum seriado aí, normalmente de comédia. E você ficava ali, né, interagindo com a namorada e com os pais da namorada, que ficava ali tomando um chimarrão, né, e tal. E aí, e quando o pai da moça, né, levantava, olha, né, que tá na hora de dormir, né, e aí levantava ele, né, pra ir pra cozinha, limpar a cuia e tal. E aí você sabia que era a senha pra, né, vazar. Aí você também vazava. Então, era assim, né? Então, hoje, como você diz, não há dia, não há hora. E o pior é que ninguém mais nem senta no sofá, né? E quando sentam, ficam os dois no celular. Olha, e eu não duvido que não fiquem passando mensagem um pro outro, sentado lado a lado. E não há interação, né? Não há conversação, nada. Então, realmente, são períodos bem diferentes, né?
1: Isso aí. Olha, Valdir, no meu caso era, vamos dizer, a cozinha era separada da onde tinha os quartos, né? Tinha duas casas, uma escada, subia de baixo para cima. Sim. Lá a minha advertência vinha através do assobio, sabe? Quando o velho assobiava, era hora de partir, ó. Vai, né? Isso aí.
0: Sim, sim. Exatamente. Havia alguns sinais que você percebia claramente, né? Que tava na hora de vazar, né? Então, havia os tossidos, né? Havia um barulho preliminar, né? Daqui a pouco o pai e a mãe da moça já estavam dormindo, já estavam na cama, né? No quarto, e a gente na sala, né? E aí quando o pai da moça precisava ir ao banheiro, né? Ele, logicamente, que tossia e fazia algum barulho preliminar, né? Para então, depois de alguns segundos, né? Muitas vezes vários segundos, né? Aí ele realmente levantava e ia ao banheiro, né? E para ir para o banheiro tinha que passar pela sala. Na época não tinha suítes, né?
1: Sim, no caso, sim.
0: Eram quatro quartos ou três quartos, dois quartos, sei lá. Cada casa tinha diferença, né? Normalmente uma casa tinha mais quartos, mas um banheiro só. Que normalmente era... acoplado à casa, era do lado de fora, né? E era assim, né? Então, e aí você ousava, né? Quando podia, era colocar o braço por cima do ombro da namorada e ficar assistindo os filmes, então, abraçado, né? Era muitas vezes o que mais se poderia ousar naqueles momentos de fiscalização constante dos pais, né?
1: Muito bem, muito obrigado, Valdir, pelo seu comentário. O tempo urge, daqui a pouco as informações de São Pedro da Serra. Muito obrigado, boa sorte para nós amanhã, Valdir, que vem seu melhor, tá?
0: É, se bem que não vai ter vencedor, né?
1: Ah, conforme o seu.
0: Esse é um jogo que, se houver um vencedor, será uma zebra inacreditável, porque tudo leva a crer que os dois times jogarão para não perder.
1: Não.
0: E aí vai ser aquele jogo truncado, cheio de faltas, marcação e tal, e sem nenhuma inspiração, só transpiração. Essa vai ser a realidade desse jogo, mas como somos gremistas e colorados, e nós somos torcedores doentes, porque só doente mesmo para aguentar esses dois times, né? Então nós vamos estar na frente da TV torcendo cada um pro seu time, né? Como deve ser, afinal. Não importa como o time esteja, né? Como o clube esteja, a gente continua sendo ou gremista ou colorado até morrer.
1: Não podemos jogar o triplo, que daí a loteria esportiva vai ser muito cara. Prognóstico certo, meio, né? Coluna do meio, né?
0: É, exatamente. Dito isso, eu agradeço a atenção dos ouvintes, um grande abraço a todos e até amanhã.
1: Até amanhã, o Valdir vai estar de volta aqui no programa Acordei do Fibo. Vem aí um intervalo e nós já voltamos.
2: 7:52.
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2: Vamos lá em Salvador do Sul, 7h56, Filosofia Menuda Pessar, está iniciando o programa Destaque São Pedro da Serra, há 9 anos e 7 meses no ar, aqui na Nova Salvador FM. Em nome dos gestores do município de São Pedro da Serra, do Luizinho e também da Patrícia, Pati, em nome de todo o secretariado, em nome dos colaboradores das secretarias do município de São Pedro da Serra, em nome também dos funcionários, né? Que trabalham aí nas obras, seja na educação, seja nas creches, seja na saúde. Muito bom dia a todos vocês e obrigado pela audiência aqui na Nova Salvador FM. Já iniciamos o programa de hoje com a primeira notícia de São Pedro da Serra. 20ª Feira do Livro e da Arte de São Pedro da Serra, entre flores, livros e sonhos. Na última sexta e sábado, São Pedro da Serra viveu 2 dias especiais de incentivo à leitura, cultura e educação, com a realização da 20ª Feira do Livro. O evento reuniu a comunidade, estudantes e crianças das escolas do município que participaram de diferentes atividades e momentos de diversão. A presença dos vivandeiros da alegria também garantiu muita alegria e interação para os pequenos, além de para a participação especial do nosso mascote São Pedrinho. Foi um momento de encontro, aprendizado e celebração da leitura, ainda mais que a nossa primeira mostra cultural, que buscou fortalecer ainda mais o vínculo da nossa comunidade com a cultura e a educação do nosso município. A Prefeitura de São Pedro da Serra agradece a todos que participaram e contribuíram para tornar esta edição tão especial. Sua colaboração fez a diferença. Todas as notícias do município de São Pedro da Serra serão veiculadas nos demais programas da Rádio Nova Salvador FM. No programa do Loiva, no programa do Cléo, no programa da Lili, do programa da Tita. Então, não se preocupe, né? A gente quer fazer com isso, né? Que todos os munícipes sejam alcançados pelas informações do município, do executivo de São Pedro da Serra. Bom dia, Lucena, Claudir Bon, bom dia, tenha uma abençoada quarta-feira, quero participar do sorteio. Reni, também quero participar do sorteio. Lancheria Três Marias, né? Bom dia, tudo bem, meu amigo? O Cole está na escuta. Ele não está fazendo barriga nenhum favor, isso é obrigação dele e faz anos que ele faz isso. Está chegando agora aqui, hoje é quarta-feira, sofá da sala.

0: gente que agradece.
1: Valeu. É nóis. Quem gostou faz barulho aí.
0: Obrigado, Flavião. Obrigado de coração, amigo.
2: Obrigado, parabéns. Obrigado.
1: Valeu.
3: Vamos lá em Salvador do Sul, 8 horas, 8 minutos, a hora da coincidência. E com um solaço aqui em Salvador do Sul, 8:08, né? Sacolas de aprendizagens, escola e família caminhando juntas em São Pedro da Serra. No dia 17 de agosto, as professoras alfabetizadoras, meu Deus do céu, do primeiro e segundo anos da IMEF Imaculado Coração de Maria receberam por meio da Secretaria Municipal da Educação e com apoio do auxílio universitário as sacolas de aprendizagem, uma proposta pensada para aproximar ainda mais a escola e as famílias. A iniciativa surgiu a partir do trabalho desenvolvido pela coordenadora do Compromisso Nacional Criança Alfabetizada, Beatriz Leone Hartmann, e pela apoiadora Elaine B. Ebelin, com o apoio das coordenadoras pedagógicas Silvane Cime e Cibele Despezel. A sacola foi pensada para levar para casa momentos de leitura, escrita, matemática, brincadeiras e descobertas, permitindo que as crianças compartilhem com suas famílias um pouco do que vivenciam na escola e, ao mesmo tempo, possibilitando que a família acompanhe e participe desse importante processo de alfabetização. Mais do que atividades prontas, a proposta é um recurso que pode ser adaptado pelas professoras de acordo com a realidade, os interesses e as necessidades de cada turma. A entrega contou também com a presença da representante dos universitários, Ana Luísa Giacomelli de Almeida. A Secretaria Municipal da Educação agradece de forma muito especial aos universitários, por meio do auxílio universitário e ao CPM da escola, pela parceria e pelo apoio na realização dessa proposta. São iniciativas como essa que aproximam escola e família e tornam as aprendizagens ainda mais significativas para nossas crianças. Primeiros socorros na agricultura. Na última sexta-feira foi realizada em São Pedro da Serra uma capacitação sobre primeiros socorros na agricultura voltada aos agricultores do município. A iniciativa e organização foram da Vigilância em Saúde do Trabalhador, Visati, com realização do Senar em parceria com o sindicato e apoio da Secretaria Municipal da Saúde. O encontro trouxe orientações importantes para situações de emergência no ambiente rural, contribuindo para mais segurança e preparo no dia a dia dos agricultores. A Prefeitura de São Pedro da Serra agradece a todos os envolvidos pela realização dessa importante iniciativa. Quando um paciente falta uma consulta ou exame sem avisar, aquela vaga deixa de ser aproveitada por outra pessoa que também está aguardando atendimento. Se não puder comparecer, avise a UBS com 48 horas de antecedência. Assim, conseguimos reorganizar a agenda e oferecer a vaga a outro paciente. Com pequenas atitudes, construímos um atendimento mais ágil, organizado e eficiente para toda a comunidade. Contamos com a sua colaboração. 8 horas 12 minutos, 8:12, tem aí a participação da Benícia Or, né? Bom dia, João, um abraço para a Cecília Schmidt, para o Daniel e Roseli, quero participar do sorteio. Vamos lá, o sorteio que eu estou fazendo hoje é de dois espetinhos, oferta do José Ritter e Vera Ritter, que vai acontecer nessa sexta-feira no Bar do Passarinho. Para participar, é só colocar nos comentários da postagem de Bom Dia de hoje ou no WhatsApp 998-959401. Chegando aí, Bandinhas do Sul, Novos Caminhos.

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0: 8:17.
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5: Vestido colorado, vamos cantar? Alex Dias com o Sérgio Cantos, vamos lá?

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1: Vamos lá, em Salvador do Sul, 8 horas 23 minutos. Última notícia para o programa de hoje de São Pedro da Serra. Atenção, agentes culturais de São Pedro da Serra. Estão abertas as inscrições para o edital de fomento cultural PNAB 2026, uma oportunidade de incentivar e fortalecer a produção artística e cultural do nosso município. Período de inscrição até esta quinta-feira, amanhã, dia 27 de agosto. Podem participar agentes culturais que comprovem a atuação artística ou cultural em São Pedro da Serra há pelo menos 2 anos. Não perca esta oportunidade de desenvolver projetos e contribuir ainda mais para a cultura do nosso município. Confira o edital completo, garanta sua inscrição dentro desse prazo. A Administração Municipal de São Pedro da Serra não esquece do Grupo Conviver. Dia 21 de agosto esteve de aniversário Lira Lagasse. Dia 26 de agosto, Salete Montanha Conterrato. E dia 31 de agosto, Loni Anauer. A eles, a homenagem da Administração Municipal de São Pedro da Serra.

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1: Muito bem, estamos na reta final do programa Destaque São Pedro da Serra, né? Agradecendo a sua audiência aqui na 87.5 nesta quarta-feira, dia 26 de agosto. Dia 26 de agosto. Eu tenho a participação ainda no meu programa. Um abraço a Tita Luz. Tá resolvido. Marciane Ruxweimer, Danilo Despezel, Loreni Kunstler, Heidi Ribnich. Um abraço ao Regis Folman, lá na Prefeitura Municipal de São Pedro da Serra. Almagrão, motorista da saúde de São Pedro da Serra. Bom dia. Fernanda Speicht, no frigorífico Speicht. Dalia Miller, minha eterna cunhada. Dalia Miller Moir. Pelé, meu vizinho do bairro Liberdade. Então, vou anunciar a ganhadora dos dois espetos, dos dois espetinhos, oferta do José Ritter e da Vera Ritter. É Renice Sperling. Renice Sperling pode retirar sexta-feira à tarde, a partir das 16h, né, os seus espetinhos no Bar do Passarinho, na Vila Nova. Eu vou ficando por aqui, o Loio Alberto já está na área, eu volto hoje às 16h30 eu volto com o programa Bailanta. Estarei aqui no programa Bailanta a partir das 16h30. E também, né, amanhã estarei aqui das 18h às 19h com o Paradão da Nova Salvador. Em nome dos gestores do município de São Pedro da Serra, Luizinho Hartmann e também, né, da Patrícia Leff, um abraço ao José Leff, né, a dona Lourdes, pais da Patrícia, em nome de todo o secretariado, muito obrigado pela audiência. E as informações voltam a ser anunciadas na Nova Salvador FM, na programação, conforme eu falei hoje de manhã, dos demais colegas aqui da rádio. Até hoje, às 16h30, estarei de volta, 8h27, fui, fique com o Loivo.

0: 8:31.
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3: Muito bom dia, com muito mais alegria, mais energia, a melhor seleção musical, as notícias e por começar mais uma manhã ao seu lado, em sua companhia. Abençoado dia você, a partir de agora, está sintonizado com a Rádio Nova Salvador e o programa Caravana da Alegria, oferecendo sempre a você a melhor seleção musical com o seu amigo Loivo Alberto, o locutor mais apaixonado do Brasil. Acima de tudo, pelo que faz e pelo prazer de ter ouvintes especiais como você em nossa sintonia. 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
7: Nunca permita que alguém corte suas asas, estreite seus horizontes e tire as estrelas do teu céu. Nunca deixe seus medos serem maiores que a tua vontade de voar. O valor da vida está nos sonhos que lutamos para conquistar.
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9: Oito horas 35 minutos, muito bom dia. Obrigado a você em sintonia com as ondas amigas da Nova Salvador e a partir de agora com o seu programa Cativo das Manhãs, o encontro marcado com sua emoção musical e matinal de segunda a sexta-feira, das 8:30 ao 12:30. É a Caravana da Alegria aqui pelas ondas amigas da sua, da nossa comunitária Nova Salvador 87.5 FM. 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
9: Começando suave na nave, é bom demais. Hoje, nesta bela quarta-feira, dia 26 de agosto, em que comemoramos, por curiosidade, o Dia do Catequista, o Dia Internacional da Igualdade Feminina e o Dia Mundial do Cachorro. Santo do dia de hoje, São Zeferino Papa e São Cesário de Arles. Você curtindo Corpo e Alma com Ritmo Caliente. Chegando em destaque, essa música lançada ontem na nossa querida programação, em que você já pode pedir no decorrer do dia a dia. Bibiana Bolacel, com a participação do Corpo e Alma, com Pátio do Posto. Champion, direto ao assunto, e Bilhação com Negão. Louco, apaixonado, tudo isso e muito mais, aqui pelas ondas amigas da Nova Salvador. Com certeza, muito mais amor por você. Bom dia, minha querida dona de casa. Um beijo no seu coração.

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1: 8:46.
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0: Tá aí você curtindo todo o romantismo com corpo e alma, com tela aberta. Chegando em destaque pra você quando temos 8 horas 48 minutos.
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0: Nos informando através do site Clima Tempo, a previsão do tempo para Salvador do Sul e região no dia de hoje. Nos diz que hoje será um dia parecido com o de ontem, um dia de sol com algumas nuvens e névoa ao amanhecer. Noite com poucas nuvens, mas não há previsão de chuva. Temperatura mínima hoje de manhã na casa dos 10 graus, a máxima pode chegar a 22 graus, mas com sensação térmica de 16 graus. A umidade do ar vai oscilar entre 60% a 100%. O sol nasceu às 6h49 da manhã e vai se pôr às 6h07 da tarde. Chegando em destaque todo, romantismo, música nova, trabalho com corpo e alma, participação do Traia Véia com Três Vícios, indústria musical da Loiara Guevara e companhia com Aviãozinho, musical Encanto com Rainha Musical João e Maria e Neco Martins, Maria Helena, muito bom dia, obrigado a vocês de sintonia com as ondas amigas da Rádio Nova Salvador. Lembrando que vamos juntos até o 12h30.

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1: 9:01.
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5: Nove horas, 3 minutos. 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
5: É só chamar, meu amor. Chegando em destaque, os atuais, participação de Thalita e Elisa com Mississippi.

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4: Muito bem, 9:18. Lembrando, logo mais, não perca, a partir das 10 horas da manhã estará aqui o pessoal amigo da ACI, do CDL, de Carlos Barbosa, para mais um convite especial para você. 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Não perca, logo mais a partir das 10 da manhã, uma entrevista exclusiva para você na nossa programação. Bom dia, Mirna. Aquele abraço a você. Muito obrigado pela sintonia. José Paulo Lerner, a esposa Nadir e família. Muito bom dia. Ezequiel Schacht e a Marlene. Benícia Hort, maridão Lécio, os filhos Leandro e Luciano. Também as noras e a neta Elisa. Toda a comunidade do bairro Linha do Meio. Pessoal amigo da Borracha e Ertel, muito bom dia, Odessa, a esposa Maria, os filhos, o Leandro, o Leonir, a Sheila, a Solange. Na querida linha, na querida JB de Melo, instalações elétricas e placas solares. 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Muito bom dia ao João, a Solange, a Jenny, a Milena, o Gabriel, o Heitor, o Jacó e o Leandro. Pra vocês em destaque, o melhor com eles, Rainha Musical com EP, Rainha, Rainha, com quatro belas músicas na sequência musical. Chegando com Sargentão, Massacrou Meu Coração, Fio da Navalha e Teu Nome na Boca.

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2: 9:31.
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0: Muito bem, quando temos 9 horas 34 minutos, 26 de agosto, reta final do mês de agosto. 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
1: Então, é importante, né? Agora é um assunto que foge um pouquinho na nossa alçada, mas que tu entende muito bem, eu também. Eu tento, né? Amanhã, quinta-feira, temos o primeiro confronto do Grenal pela Copa do Brasil, Hilário. Qual o teu palpite para amanhã, no primeiro jogo, jogo de ida?
0: Cara, falar de dupla Grenal hoje...
1: É difícil. Tá difícil.
0: Vou ser bem sincero, já fui colorado fanático.
1: Sim, eu sei.
0: Sou colorado ainda.
1: Sim.
0: Filho que joga futebol, quer ser jogador, meu filho tá na base ainda.
1: Sim.
0: Tu não pode muito apegar a clube, tu tem que ser extremamente profissional. Hoje estamos no Caxias.
1: Uhum.
0: Hoje meu clube de coração é o Caxias.
1: Com certeza.
0: É o Caxias. Sobre o Grenal, eu penso, o Grêmio está na frente... por vitórias, se eu não me engano, a pontuação acho que é 25 pontos cada um, mas os dois estão atrás por futebol, por incompetência das duas direções.
1: Concordo.
0: Dois treinadores horríveis. O nosso do Inter, eu acho menos horrível que o do Grêmio. Eu acho que o Grêmio tem alguns jogadores que ainda decidem um pouco mais, no caso o centroavante, que é um pé duro, mas faz gol.
1: Sim.
0: Faz gol. E é onde o Inter sofre muito. O Inter não tem fazedor de gol. Mas eu vejo o Inter um pouco mais organizado.

0: organizado. Se tu pegar os últimos 5 jogos de Grêmio e Inter e esquece os placar, vamos pegar só a atuação.
1: Sim.
0: O Inter tá jogando melhor. O Inter é um time mais organizado. O Inter conseguiu uma defesa um pouquinho mais sólida desde a chegada do Maripan e a volta do mercado. Mas o goleiro do Inter não é confiável. O goleiro do Grêmio é mais confiável, embora também não é.
1: Não seja aquele.
0: Não é nenhum Abrastemp. Vamos combinar.
1: Concordo contigo.
0: Agora o Grêmio conseguiu achar um zagueiro e um lateral direito, se eu não me engano, eu não estou acompanhando muito. Vieram da segunda divisão.
1: Sim.
0: E parece o zagueiro ser bom e o lateral parece ser bem razoável também.
1: Mas e aí, sabe que eles vieram num preço de mercado assim baixo.
0: Mas. Aí,
1: então que dá pra manter.
0: Tu me atalhou, Loivo. É. Por que que Grêmio e Inter estão indo em mercados secundários trazer um monte de naba pagando 500, 800, 1 milhão?
1: Tá louco.
0: Pra jogadores aí que são.
1: Fraco.
0: A nível de terceira divisão brasileira.
1: Olha, não sei se pegaria a vaga aqui numa SUS da vida, hein?
0: Vou citar dois exemplos, tá? Boré, que não tá mais no Inter.
1: É, pior.
0: Mas o Boré teve grife já, tá?
1: Sim.
0: Já teve grife, mas ganhando 1 milhão e 700, com todo o respeito. Um jogador do nível do Boré hoje, 300 mil é caro. E aí nós vamos pro tal do Bright White.
1: Meu Deus, tá louco.
0: Cara, o Bright White foi apresentado no Barcelona uma vez, não conseguiu fazer 5 embaixadinha. Esse cara custa pro Grêmio 2 milhões.
1: 2 milhões, isso aí.
0: 50 mil reais pro Bright White é caro. É caro, o Bright White não tem nível de segunda divisão brasileira, ele não compete.
1: Nunca, não.
0: Ele consegue um outro chute. Ele consegue um outro chute quando sobra, algo assim. Mas aí os meus amigos que jogaram bola comigo há 30 anos atrás vão lembrar, eu era um baita chutador. Chute eu tinha.
1: Sim, mas...
0: Nunca cheguei perto de ser profissional, não quero dizer que eu tinha que estar lá, eu não tinha qualidade pra isso.
1: Sim.
0: Mas aí vamos pegar um Bright White que não tem a menor, só que sua melhor, por exemplo, Bright White, vamos pegar um cara aí que joga, eu acho que é no Mirassol, Igor Formiga.
1: Aham.
0: Não é legal o Igor Formiga,
1: não,
0: né?
1: O nome.
0: Nem é a mesma posição. Não. Mas não soa bem pra torcida. A nossa torcida gosta de se enganar também. Torcida de Grêmio e Inter.
1: Né?
0: Quando hablam...
1: Sim.
0: É aeroporto. É aeroporto. Quando vier um jogador aí do Juventude e do Caxias, vão torcer o nariz.
1: É, pior que
0: vão torcer o nariz, cara. Eu acho que a torcida de Grêmio e Inter tem que começar a aprender também. Valorizar. Base... Cara, essas naba que estão vindo pra Grêmio e Inter, parece que o Inter tá se livrando de duas ali, Richard, e tem outro zagueiro que me fugiu o nome aí, que juntos ganhava em torno de 800 mil reais e não tem a menor condição de jogar a segunda divisão do brasileiro.
1: O Grêmio já se livrou do Arthur, né? Graças a Deus, que também é uma naba, né?
0: O Arthur, assim, cara, com todo o respeito, tecnicamente, jogador de seleção brasileira, mas tá perdido na cachaça faz 5 anos.
1: E tá,
0: faz 5 anos.
1: Ultimamente em conjunto não é mais ninguém.
0: Juventus liberou de graça, pelo que eu sei.
1: Então?
0: Liberou de graça. Algum clube vai liberar algum ativo de graça se vê a mínima condição.
1: E o detalhe, né? Ainda pela rescisão, a Juventus vai pagar ainda 500 milhões pra ele. Quer dizer, ele não precisava mais jogar. Mas ainda quer procurar um clube pra jogar, o que eu acho incrível.
0: Com todo o respeito, a Juventus, que é um clube grande, deve ter visto uma má influência no Arthur.
1: Com certeza.
0: Pra não, aquela história das laranjas, pra não contaminar o grupo, algo assim, não vamos deixar aqui no grupo.
1: Concordo.
0: Por causa de noitadas, a gente tem informações extraoficiais aí. E cara, eu quando vi o Arthur surgindo no Grêmio, eu como colorado na época chorava pelo Inter. Eu vi a próxima Copa do Mundo, o Arthur 8 da seleção brasileira.
1: E olha que deu.
0: Potencial, qualidade, intensidade, um controle de bola assim, surreal. Surreal.
1: E olha, hoje não é ninguém.
0: Cara, hoje não. Aí alguns, ai, na Copa, mas de que jeito?
1: Não tem como.
0: Tartarugando no meio-campo, mas de que jeito? Futebol é físico.
1: Pelo amor de Deus.
0: Não tem como, não tem
1: e
0: como.
1: Futebol é velocidade, não adianta.
0: Voltando o Grenal pra não alugar muito, Louvio, minha opinião. Minha opinião, tá? Analista de futebol.
1: Tá.
0: Inter mais time, mais coletivo, treinador menos ruim que o do Grêmio. É ruim também. É fraco também.
1: Mas o Luiz
0: Carlos. Mas eu vejo no Grêmio daqui a pouco 2, 3 jogadores que podem desequilibrar. Centroavante é um. Goleiro Everton é um que pode fechar o gol. Mas o Inter tem um cara que, na minha opinião, é ex-jogador, mas que em Grenal às vezes incomoda, Alan Patrick.
1: Oh, é verdade.
0: Pode nos Grenais fazer valer 10% do que ganha.
1: É, mas pode surpreender.
0: Ex-jogador. É ex-jogador, com todo respeito. Mas em Grenal, às vezes, é motivação,
1: é
0: chutar a bunda um do outro, algo assim, como se diz no futebol. Mas é um Grenal que, se tu analisar por cima, o primeiro Grenal vai ser -2 para 1 e outro Grenal vai ser -1 para o outro. Porque então, não se surpreendo se nós chegar nas últimas 3-4 rodadas com os dois na zona de rebaixamento, implorando para se salvar.
1: E pode acontecer.
0: Eu me apego que os dois têm chance de não cair porque tem muitos times fracos. Porque se fosse como anos anteriores, o Grêmio e o Inter caíam fácil. Fácil. Então, porque estão merecendo cair.
1: Tá aí o recado então do Hilário para todos nós. 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
1: Seguimos com a nossa programação normal quando temos 9h56.
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6: Muito bem, contamos 10:04. Bom dia, curtindo a nossa postagem no Facebook da Rádio Nova Salvador, nossa querida ouvinte é Mariana Spies. E uma Hans Gosler, Rock e Família lá na Bela Vista. Marlene Arnold Hauber, Eli Neumann, Erminda Denze. Desejando uma ótima quarta-feira para todos nós da nossa sintonia. Marciane Tang, muito bom dia.
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6: Bom dia, querido casal amigo, a Terezinha, o Roque Yunes, a filhota Roselaine, aquele abraço a vocês, obrigado pela sintonia. Reni Carlos Lourens, muito bom dia, lá na Bela Vista, aquele abraço. Em destaque, chegando para vocês, o melhor com o grupo G4, vestido branco, também Champion, participação de Jonathan Pacheco, duas belas regravações, Se Chover Mulher e Casei com a Tia, e grupo Só Alegria, esta bela valsa com Porre de Vinho. Seguimos.

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1: Muito bem, contemos 10 horas, 17 minutos, chegando em destaque para você, o primeiro bloco especial do horóscopo do dia pelas ondas amigas da Nova Salvador. Previsão para hoje para você do signo de Áries. A sua capacidade de resolver problemas estará em alta, principalmente no ambiente profissional. Uma atitude prática evita os desgastes desnecessários. No amor, demonstre interesse por meio de ações, não apenas de palavras. Previsão para hoje, também para você do signo de Touro. O dia favorece assuntos financeiros e decisões que tragam mais estabilidade. Uma oportunidade pode surgir de onde você menos espera. Nos relacionamentos, valorize quem caminha ao seu lado com lealdade. Previsão para hoje, também para você do signo de Gêmeos. Mercúrio estimula sua criatividade, mas também pede foco para transformar ideias em resultados. Evite começar muitas tarefas ao mesmo tempo. Na vida afetiva, uma conversa leve pode aproximar ainda mais vocês. Previsão para hoje, também para você do signo de Câncer. Questões familiares ganham destaque e podem exigir uma postura conciliadora. O momento é bom para reorganizar a rotina da casa. No amor, pequenos gestos de carinho farão grande diferença. Em destaque, pedido musical muito especial da nossa querida ouvinte, a Neuza Klein, no Campestre, pediu para curtir a sua música, oferecendo para todos os ouvintes e para nós aqui da rádio, desejando a todos uma ótima quarta-feira e tudo de bom sempre com muita gratidão. Pediu para recordar dos bailes da vida, chegando em destaque para você, Miramar Show, a bela música com O Dia Amanheceu.

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5: Muito bem, enquanto temos 10 horas e 33 minutos, chegando em destaque conforme anunciado de manhã cedo, já está conosco aqui o pessoal da CDL, da ACI, de Carlos Barbosa, para divulgar um belo evento que ocorre novamente logo mais em setembro, do dia 4 a 7 de setembro. E você é o convidado mais que especial. Já está conosco a Andréia Lussani, né? E também a Cassiane Kiefer. Ai, coisa boa. Belas visitas aqui no estúdio da Rádio Nova Salvador. E o William, né? Vamos ter que anunciar também, né? Mesmo que não queira falar hoje, mas está aí conosco. Ele é o fotógrafo do nosso plantão. Andréia, muito bem-vinda novamente aqui nos estúdios da Rádio Nova Salvador, fazendo um convite muito especial para toda a comunidade salvadorense, São Pedro da Serra, Barão, Tupandi, Maratá, São José do Sul, onde a nossa audiência alcança, trazendo um belo convite novamente, né? Muito bom dia.
6: Então, bom dia. É um prazer novamente vir aqui na Rádio Nova Salvador, conversar contigo, Loivo. Uhum. E sim, estamos aqui novamente para divulgar nosso Outlet. O ano passado foi um sucesso absoluto. Então, este ano, nós temos mais expositores do que o ano passado, uhum, pelo sucesso. Então, são do dia 4 ao dia 7 de setembro, lá nos pavilhões da Tramontina, conforme já foi o ano passado. Uhum. Então, tem vários segmentos, tem moda adulta, infantil, íntima, joias, acessórios, beleza, perfumaria, casa e decoração, artesanato e couro, livros, flores, automotivos e turismo. Então, assim, ó, tem para toda a família. Convidamos todos para virem prestigiar, porque será um evento maravilhoso.
5: E é importante, né, sempre ressaltar o horário de atendimento que vai ser, então.
6: Então, o horário nós vamos começar na sexta-feira do dia 4, que será das 12 às 21.
5: Muito bem.
6: No sábado, a gente vai ficar das 9 da manhã até as 21 também. Uhum. No domingo, das 10 horas da manhã até as 20 horas. E na segunda-feira, das 10 horas da manhã até as 17. Então, vão ter muito tempo para vir.
5: E opções não faltam, né, para isso também.
6: Com certeza.
5: Me chamou a atenção que ano passado vocês tiveram, até os números são impressionantes, teve cerca de 30 expositores, aproximadamente 7 mil visitantes. É um número bem expressivo, né, Cassiane? Bom dia.
7: Bom dia, Loivo, bom dia, ouvintes da Rádio Nova Salvador. É uma satisfação para a gente, em todo evento, estar aqui, né, presidente Andréia? Porque a gente tem plena compreensão do movimento que a rádio faz, uhum, e o quão é importante para nós, para agregar nessas 7 mil pessoas, né? Esse para nós também é um desafio deste ano. Nós tivemos uma primeira edição em que as pessoas acreditaram no movimento E a segunda edição é uma colheita de tudo isso, né? Então, nós temos ali 33 expositores, espaços duplicados. Esse espaço onde a gente faz esse movimento é um espaço já bem consolidado para feiras na cidade, fica bem ao centro da cidade, então é fácil para estacionar, é fácil para chegar, questão de mobilidade, né? Aguardamos, então, todos vocês para essa oportunidade de compra. Assim como a Andrea já comentou, são horários estendidos, são vários dias, tem um feriado ali no meio. Aproveitem para conhecer as belezas de Barbosa e também para comprar na nossa cidade. Porque o outlet, ele não é só a palavra em si. Realmente, o lojista está lá colocando um produto de muita, de boa qualidade, excelente qualidade. O William vai deixar contigo a listagem dos nossos participantes. Ótimo. São lojas renomadas da cidade, que estarão lá com produtos muito bons e com preços muito atrativos.
5: E sabe que é uma coisa interessante agora, que nessa época nós estávamos comentando em off também, que está chegando a primavera, né? Vai ter muito do líquido, é inverno, outono e inverno agora também, para as pessoas aproveitarem e comprarem mais em conta também, né?
7: Isso, mas o movimento da feira em si, tu vai encontrar de tudo. Vai encontrar roupa de verão, roupa de inverno, roupa meia estação, assim como vai ter calçado, como vai ter joia, como vai ter perfumaria. Realmente, são vários segmentos. E vale a pena estar prestigiando esse evento na cidade.
5: E é importante ressaltar, né? Também as crianças vão ter o espaço delas, né?
7: Sim.
5: Sempre tem, né? Para aproveitar.
7: Sim, é verdade. Foram ideias que deram certo no ano passado e a gente pretende continuar esse ano. Então, nós temos um espaço Kids, totalmente amparado, né? Com cuidadores, né? Para estar olhando por essas crianças, né? Esse espaço é totalmente gratuito, também tem um espaço com uma praça de alimentação. Então, as pessoas têm o conforto de estar num único ambiente, encontrando uma grande variedade, podendo também fazer um consumo de um lanche, tendo com que a criança tenha também um atrativo. São 4 dias especiais para a família.
5: E é bom, é interessante, porque no ano passado, na edição, também teve mais de 30 cidades participantes, né?
7: Exatamente.
5: Do pessoal que vem aí conhecer um pouco mais do Outlet em Carlos Barbosa.
7: Sim, até se a presidente quiser colocar um pouquinho disso, mas tem uma parceria bem forte também com o varejo da Tramontina.
5: Ótimo.
7: Então, nós temos o varejo em frente, muitas excursões, né? E a gente faz todo um layout, né, do evento, as pessoas conseguem enxergar com uma certa clareza onde é o ambiente, o que está acontecendo lá, né? Tem sacolas infláveis gigantes ao redor, então tem toda uma identidade visual para mobilizar as pessoas a encontrarem este espaço.
5: É uma atrativa a mais, né? No turismo também, para eles também conhecer um pouco mais da potencialidade do comércio do Carlos Barbosa, né?
7: Com certeza. A Andrea também, assim como o presidente, também é nossa expositora, então ela tem os dois lados, ela enxerga os dois lados para colaborar, né, com o movimento, mas também como expositora, ela tem um vasto trabalho, né, nessa área. E pode colocar um pouquinho de como foi a experiência, né, Andréia, de estar participando do Outlet.
5: Ano passado você participou da primeira edição,
8: Sim,
5: né, Andréia?
8: Participei.
5: Qual é que foi a sua experiência
8: foi
5: com isso?
8: Foi muito maravilhosa.
5: É?
8: Foi, assim, muitas vendas, pessoas de todos os lugares. Gratidão pela rádio divulgar também, porque a gente teve muitas pessoas que vieram de Salvador, daqui aos arredores também.
5: Sim.
8: E foi sucesso para todo mundo. O mais importante foi isso, que foi para todo mundo. Não foi específico para um segmento ou para outro. Foram todo mundo. E nós estávamos lá dentro com uma energia tão boa, que tudo aconteceu. Então, esse ano eu tenho certeza que vai ser igual. E esperamos todos vocês para virem prestigiar e fazer ótimas compras, ótimos negócios.
5: Eu acho bonito, porque isso só fortalece o comércio acima de tudo, né?
8: Sem dúvida, tanto é que várias pessoas vieram procurar a mais, porque entraram lá e sentiram essa coisa boa, nós do comércio, e como nós da programação também disso, né? Então foi muito bom, foi um evento que já deu sucesso, já é sucesso e já está marcado no nosso calendário.
5: E todo ano se repete nesse mês de setembro, né?
8: Todo ano. Ficou no nosso calendário isso aí.
7: Esperem o ano que vem que a gente vem divulgar de novo, né?
5: Com certeza. E eu acho assim, como é válido e muito importante ressaltar sempre essa parceria da ACI com o CDL, né?
7: Sim, a ACI e o CDL, eles trabalham juntos em todas as atividades. Quando tu ouve a ACI, tu pode já carregar o CDL junto, que são entidades parceiras. Até a gente tem, assim como a André é presidente do CDL, ela também é vice-presidente do comércio da ACI. Então a gente sempre tem essa ligação, trabalha juntos todos os movimentos. Claro que quando são movimentos mais específicos do comércio, a bandeira fica mais forte, mas todos os movimentos são casados, são vinculados. As duas entidades, elas estão sobre o mesmo escopo, o mesmo guarda-chuva. Nós, como colaboradores, trabalhamos para as duas entidades.
5: E em duas entidades assim mais fortes, o comércio só ganha com isso, né?
7: Com certeza.
5: Então, ressaltando mais uma vez, o evento acontece então do dia 4 a 7 de setembro no pavilhão da Tramontina, junto à Rua Coberta, reunindo então empresas de diferentes segmentos em 4 dias de oferta, variedade e oportunidades para todos os consumidores.
7: Isso mesmo.
5: Acima
7: e
5: de
7: claro,
5: tudo.
7: Tendo oportunidade de gente circulando, que foi o que aconteceu ano passado também, a gente estende o horário, né?
5: Sim.
7: Então nós tivemos muito movimento, né? No sábado, no domingo, acabamos entrando num consenso de estender horários. E esperamos que assim seja esse ano também. Estamos loucos para estender horário, né, André?
8: Com certeza.
5: É que tudo depende do fluxo do movimento, né?
7: Vai ter.
5: E realmente, eu acho assim, não adianta tu querer fechar as portas e tu dizer assim, não, agora você Caxias, 8 horas, eu vou fechar a loja. Sim. Não é assim que funciona. É. Enquanto tiver movimento, eu acho que tem que mais é agregar com isso, né?
7: Isso mesmo.
5: Então, tá aí o convite especial, então. Andréia?
8: Então, passando para reforçar o nosso convite, uhum. E é um evento para toda a família, conforme a Cassi falou, é para toda a família. Esperamos todos vocês com muita oportunidade, que realmente vale muito a pena. São peças boas, com preços de oportunidade mesmo. Então, obrigada, Rádio, por estender esse espaço. Esperamos todos vocês.
5: Cassiane?
7: Fica então aqui o nosso convite, mais uma vez, para aproveitar as boas ofertas, né?
5: Sim.
7: E também para valorizar as empresas, né, locais, fazer com que a nossa economia siga circulando na nossa região.
5: Muito bem. William, obrigado pela tua presença também nos estúdios da Rádio Nova Salvador. Tu vai dar bom dia, pelo menos?
9: Bom dia, pessoal. Imagina, Loiva, eu que agradeço o espaço aqui junto com a presidente e a coordenadora da ACI. Então, reforço o convite para o Outlet de 4 a 7 de setembro. Esperamos todos os ouvintes e o pessoal aqui da região para prestigiar o nosso evento.
5: Muito bem. Dado o recado, então, chegando em destaque para você, para reforçar o convite, então, chegando o spot da CDL.
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1: Muito bem, enquanto temos 10 horas 49 minutos em destaque para você, o segundo bloco especial do horóscopo do dia. Previsão para hoje para você do signo de Leão. Sua comunicação estará mais estratégica, favorecendo reuniões, negociações e novos contatos. Aproveite para colocar projetos em movimento. No campo afetivo, sinceridade será.

0: a sua melhor escolha. Previsão para hoje também para você do signo de Virgem, com Sol e Mercúrio em seu signo, esse é um dos dias mais favoráveis da semana para planejar e tomar decisões. Sua atenção aos detalhes será um diferencial. No amor, confiança se constrói com constância. Previsão para hoje também para você do signo de Libra. O momento pede equilíbrio entre trabalho e vida pessoal. Evite assumir responsabilidades que pertencem a outras pessoas. Na área afetiva, respeitar o próprio tempo será tão importante quanto ouvir o outro. Previsão para hoje também para você do signo de Escorpião. Amizades, parcerias e projetos coletivos podem abrir novas portas. O dia favorece as alianças inteligentes. No romance, uma surpresa agradável pode mudar o clima da relação. Em destaque, o melhor para você com a super banda Alvorecer, o medley de dobrados e também banda 0800 com Festas Alemãs.
1: Vamos embora, sim, no ritmo da alegria, simbora com Alvorecer.

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1: 11 horas e 30 segundos.
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3: Hoje eu diria bem baixinho assim no seu ouvido: já deu certo, já deu certo, já deu certo. Hoje eu te daria um abraço apertado e te relembraria todas as vezes que você foi incansável e que você viu de perto bênçãos acontecendo. Hoje eu me sentaria do seu lado, conversaria contigo por horas e horas, revivendo os nossos melhores momentos e tudo que já nos fez sorrir. Hoje eu te daria certeza que coisas boas, coisas bonitas nos esperam logo ali na frente, logo ali. Hoje eu te reafirmaria todo o meu amor, mesmo sabendo que você já está cansada de saber disso. Nós faríamos juntos uma oração, ficaríamos confortáveis no silêncio. Hoje é um dia para lembrar da nossa fé, da nossa capacidade de transformar as nossas vivências, visitar nossas carências, dando um outro significado para nossas vidas, buscando o lado mais bonito de enxergar tudo isso. Hoje, eu repetiria para você que já deu tudo certo, meu bem. Meu bem, já deu tudo certo, meu bem. Já deu tudo certo.
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9: Muito bem, enquanto temos 11 horas, 5 minutos em destaque para você, o terceiro e último bloco especial do horóscopo do dia. Previsão para hoje para você do signo de Sagitário. A carreira entra em evidência e você pode receber reconhecimento por um esforço recente. Mantenha a disciplina e não desperdice boas oportunidades. Na vida amorosa, maturidade será o seu maior trunfo. Previsão para hoje também para você do signo de Capricórnio. O céu favorece os estudos, as viagens, planejamento e tudo que amplia seus horizontes. Em uma notícia positiva, pode renovar também a sua motivação. No amor, compartilhe seus planos com quem faz parte da sua caminhada. Previsão para hoje também para você do signo de Aquário. O dia convida a reorganizar as pendências financeiras ou burocráticas. Resolver o que está parado irá abrir espaço para novas conquistas. Nos relacionamentos, transparência evita mal entendidos. Previsão para hoje também para você do signo de Peixes. Parcerias profissionais e afetivas ganham força nesta quarta-feira. Ouvir opiniões diferentes pode trazer uma solução que você ainda não havia considerado. No amor, o diálogo será o maior caminho para fortalecer a sua confiança. Quando temos 11:07, conosco, ele chegou, ele veio, depois de tanto tempo, eu já cobrei da tua mãe até como é que tu tava. Como é que tu tá, Heitor? Bom dia. Dá teu bom dia aí no microfone.
10: Bom dia, tudo bem? Eu queria mandar uma música pra mãe.
9: Muito bem, ela tá lá na sintonia, sabia?
10: Uhum.
9: Já me avisou que tu tava chegando aqui pra vir no estúdio passear um pouco. Seja muito bem-vindo.
10: Obrigada.
9: Né? Qual o teu palpite pro Grenal amanhã? Vamos ver como é que tá o Heitor, se ele é pé quente pro time dele amanhã.
10: Eu acho que o Inter vai ganhar no primeiro jogo e depois o Inter vai ganhar de 2-0 no primeiro.
9: Tá.
10: E depois o Grêmio vai fazer 1 e o Inter vai ganhar.
9: Olha ali, ó, tá confiante, hein, Heitor? É bom assim, né? Tem que ser confiante, né?
10: Claro.
9: Heitor, leva um abraço especial pra tua mãe, lá pra todo o pessoal amigo lá da JB de Melo, né? Sempre na sintonia. Qual a música tu quer oferecer pra tua mãe hoje? Tu já me pediu a música, lembra?
10: Não.
9: Claro!
10: Corpial. Perigosa e linda.
9: Está aí.
10: Para minha corpial. Mãe.
9: Muito bem. E pra tua mãe também, ela pediu a sua música também. Olha que coincidência. Ela pediu pra curtir a música nova de trabalho com Corpo e Alma, participação do Traia Véia, com 3 vícios. Então essas duas que nós vamos rodar na sequência agora, tá, Heitor?
10: Tá bom.
9: Um forte abraço pra ti, tudo de bom, volte sempre.
10: Pode deixar.
9: Combinado?
10: Sim.
9: E depois nós vamos ver como é que vai ficar o resultado do Grenal.
10: Bora.
9: Vamos apostar o chocolatinho, Heitor?
10: Não.
9: Não? Tu não vai apostar?
10: Sim.
9: Não, então tá bom. Vamos deixar assim. Chegando Corpo e Alma, com Viseu, Pause, Perigosa e Linda. Marta.

0: 11:17.
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1: Daí você curtindo Edu Silva com Os Farrapos, A Dança dos Compadres. E é dos Farrapos que tá chegando música nova na nossa programação com Vestido Colorado.

0: Olá, nossa saudação cooperativista, sejam todos muito bem-vindos ao contato direto desta quarta-feira. Hoje, as equipes técnicas da nossa cooperativa Sertel estão realizando melhorias no abastecimento energético do centro de Santa Clara do Sul, de Santa Luísa em Carlos Barbosa, também do centro de Sério, de Picada Castro em Pouso Novo, de Boa Vista 37 em Imigrante e do bairro Igrejinha em Lajeado. Já as equipes de podas e roçadas em vegetações altas próximas à rede elétrica atuam em Pouso Novo, Capitão, Colinas e no bairro Conventos em Lajeado. No programa de hoje vamos falar um pouco sobre a participação da Sertel em alguns importantes eventos que têm acontecido no país. Está conosco o vice-presidente Daniel Luiz Sec, que esteve recentemente em São Paulo participando de um importante evento da área de recursos humanos. E também ontem, Sec, a cooperativa foi visitada pela UNIDO, um importante órgão vinculado à ONU, à Organização das Nações Unidas. Seja muito bem-vindo, Sec, e fale um pouco para a gente sobre tudo isso.
1: Olá, Samuel, olá a todos os nossos associados e clientes. Um momento muito importante para todos nós, a nossa ida lá em São Paulo, um evento onde se reuniu, Samuel, tinha mais de 25 mil pessoas, um evento gigante. Com muita gente, uma participação assim intensa das nossas empresas do Brasil, escutando presidentes, superintendentes, CEOs, autoridades que trazem muito a essência para dentro dos nossos processos com inteligência artificial, com rapidez e agilidade dentro da nossa indústria, dentro do nosso setor, dentro de tudo aquilo que o Brasil produz com grande eficiência. Mas o slogan do Congrega era plausível e era muito importante fazer essas analogias. Quando se toda a sociedade se fala muito sobre isso, inteligência artificial, processo, máquina, tecnologia, mas lá estava bem grande. O futuro da gestão é humano. O futuro dos processos também são humanos. Ou seja, todas essas ferramentas, elas apenas agilizam o nosso trabalho. Mas quem de fato vai fazer, quem de fato vai negociar, quem de fato vai produzir e fazer com que todo mundo esteja unido para ter uma representatividade e a sua empresa seguir crescendo, são as pessoas. Em frases que a gente ia escutando lá, que nós não contratamos profissionais. Foi impactante no momento a gente escutar. A gente contrata pessoas e essas pessoas desenvolvem e depois elas crescem. E é assim que a gente vem fazendo, é assim que a gente vem observando para que a gente tenha uma Sertel cada vez melhor nesse sentido de representar muito esse lado. É uma frente que, como hoje o nosso conselho de administração está reunido, nós sempre falamos sobre isso. As nossas lideranças, os nossos gestores passam por muitos treinamentos que enxergam esse tipo de trabalho e que fazem a Sertel ter essa qualidade, buscar esse entendimento e nunca se achar que estamos em alto nível, mas a gente sempre seguir nesse conhecimento, nessas especialidades, para a gente ter um produto cada vez melhor, uma capacidade na nossa indústria cada vez mais produtiva, a nossa energia cada vez com maior qualidade, com maior agilidade. É esse o princípio que nós temos que ter e seguirmos sempre unidos. Além disso, Samuel, ontem a UNIDO, que é um agente, vamos dizer assim, entre a ONU e entre os fundos que viabilizam recursos para que a gente possa fazer os investimentos dentro da nossa cooperativa, como por exemplo a Vale do Leite, uma nova subestação que a gente vai fazer aqui em Linha Clara, que trazem recursos com valores financeiros mais baratos. E nesse trabalho que a gente vem fazendo, essas portas que a gente vem abrindo, é muito bom escutar essas pessoas. Pode ser, são frentes de trabalho que proporcionam para a Sertel o nosso grande princípio. Nós ter cada vez mais para o nosso associado um custo menor e um atendimento cada vez maior.
0: Ok, muito obrigado, Daniel Sec, pela sua participação. Daniel, que é o vice-presidente da nossa cooperativa. Contato direto desta quarta-feira vai ficando por aqui com as informações. O jornalista Samuel Dickelbinick. Uma boa tarde a todos. 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

0: Muito bem, enquanto temos 11:38, muito bom dia, obrigado a você em sintonia com as ondas amigas da Nova Salvador.
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0: Lembrando que o TRE, nessa época de eleições, tem vaga para auxiliar de eleição. Que faça o apoio em treinamentos e orientações, preparação, configuração e teste de urnas e equipamentos. Suporte aos locais de votação, instalação, distribuição e recolhimento de materiais eleitorais, atendimento de chamados e reposição de componentes e organização de materiais e reporte de problemas. A atuação será presencial, contratação temporária e a remuneração de R$1.766,28, considerando a proporcionalidade ao período trabalhado. Os benefícios, o vale alimentação diário de R$13,57, mais o transporte. Informações, é só entrar em contato pelo fone WhatsApp 519-9818-4168. E a Farmácia Saúde de Salvador do Sul está contratando farmacêutico ou farmacêutica que esteja formado ou formada ou se formando para trabalhar em sua farmácia. Interessados podem entrar em contato pelo fone WhatsApp 519-9997-7733. Farmácia Saúde, sempre perto de você.
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0: Em destaque, muito mais música agora com o melhor de Carvalho e Mariano, um belo pupurri para você com um pedaço de minha vida, Sorriso Mundo, o Canário, o Prisioneiro e 60 dias.
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3: Olá, ouvinte da Rádio Nova Salvador. Aqui é Caroline Andréia Klein, advogada, e trago no nosso Minuto Jurídico esclarecimentos legislativos e as novidades no mundo do direito. Sua empresa paga vale alimentação, ajuda para transporte ou algum prêmio mensal aos funcionários? Então, existe uma pergunta importante. Esse benefício tem regras claras ou simplesmente começou a ser pago? Esse é um detalhe que muitas empresas deixam para depois e que pode gerar um problema trabalhista. A legislação permite que determinados benefícios não integrem o salário, mas isso não significa que basta dar ao pagamento o nome de auxílio, benefício ou prêmio. No auxílio alimentação, por exemplo, o pagamento, de regra, não deve ser feito em dinheiro. No Vale Transporte também existem regras próprias. E os prêmios são os que exigem maior cuidado. A CLT considera prêmio um desempenho extraordinário. E por isso, o prêmio à assiduidade de forma simples, só porque a pessoa cumpriu a sua jornada, pode gerar discussão. E é aí que entra a importância da regulamentação. A empresa precisa deixar claro quem tem direito, qual é a finalidade do benefício, os critérios para o recebimento, quando ele pode ser suspenso e como será feito o pagamento. Em qualquer benefício, é importante também verificar a convenção ou acordo coletivo da categoria. No direito do trabalho, o nome que a empresa dá ao pagamento importa menos do que a forma como ele funciona na prática. Benefício sem critério, sem documentação, pode deixar de ser uma vantagem e se transformar em um passivo. Para mais informações, até o próximo Minuto Jurídico.
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0: Muito bem, enquanto temos 11:50 e o Sindicato dos Trabalhadores, Agricultores e Familiares de Salvador do Sul e São Pedro da Serra lembra você da declaração do Imposto Territorial Rural, o ITR 2026. Agendamento pelo telefone 519-9274-5863 ou diretamente no sindicato. Lembrando os documentos necessários, escrituras das terras e o recibo do INCRA 2025 ou 2026. Mas lembrando que atendimento somente com hora marcada. Portanto, agende seu horário com antecedência, não deixe para a última hora e evite com isso multas e transtornos. Lembrando que o prazo final para a declaração do ITR é no dia 30 de setembro. E um convite muito especial para todo o pessoal amigo do Grupo Serrano da Terceira Idade e da Melhor Idade de Salvador do Sul. É o encontro. Venha participar de um momento especial de convivência, alegria e integração. O evento, que ocorre hoje, nesta quarta-feira, dia 26 de agosto, tendo como local a Associação do Bairro Estação. O horário é a partir da 1:30 PM até as 16:00 PM. Lembrando que haverá transporte, passando pelas comunidades do interior a partir das 12:30. E o roteiro será sempre o mesmo de sempre. Vamos juntos compartilhar boas histórias, fortalecer amizades e construir novos momentos. Repasse o convite para todos os integrantes do seu grupo. E desde já contamos com a presença de todos vocês.
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0: 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Em destaque, chegando melhor com Alma Nova, Banda Chopão e Banda Código Secreto com Luciano, Banda Passarela, Bandoleira.

Olá, ouvintes da Rádio Nova Salvador, 87.5 FM. Eu sou o Fernando da Superbanda Chopão. Nós também estamos na programação da Rádio Nova Salvador e trazendo a nossa nova música, Loirona do Sul, com participação de Cleiton Borges.

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2: Isso mesmo, a equipe da Rádio Nova Salvador quer desejar os mais sinceros votos e parabéns, muitas felicidades e muitos anos de vida aos queridos aniversariantes no dia de hoje. Parabéns e muitas felicidades para Salete Montanha Conterrato, ela que pertence ao grupo Conviver de São Pedro da Serra, Júlia Mosman, Milena Becker, Tainara Haas, Alizete Ritter, Leandro Ducati, Vanderlei Ort, Romana Schneider, Angelita Seidenfuss, Ariana Vargas, também o Dirceu Stein, o Diogo Martins, a Carmen Ketterman, o Alfredo Edmundo Klein e também o Cláudio Macedo e a Margarida Celau. A vocês os mais sinceros votos e parabéns, muitas felicidades e muitos anos de vida.
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5: Meio-dia, 2 minutos.
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7: Eu chamo a atenção de todos vocês para os dados e para as informações que eu trago hoje. Aqui quem fala é o psicólogo Júnior Quisté e estamos ainda vivendo o agosto lilás. Quantas mulheres ainda precisarão ter medo para que a gente mude? Talvez você esteja ouvindo o que eu estou falando dentro do seu carro. Talvez esteja trabalhando, preparando o almoço ou buscando os filhos na escola. É um dia aparentemente normal, mas enquanto a nossa vida segue normalmente, existem mulheres no Brasil que acordaram hoje olhando para o homem que dorme ao lado e sentiram medo. Medo dentro da própria casa, medo da pessoa que um dia disse que as amava. E talvez esteja aí uma das maiores contradições quando falamos de violência contra a mulher. O lugar que deveria representar proteção para muitas delas tornou-se o lugar de maior perigo. O Brasil registrou 1.568 feminicídios no ano passado, crescimento de 4,7% em relação ao ano anterior e o maior número desde que o feminicídio passou a ser tipificado no país. Aproximadamente 8 em 10 desses crimes são cometidos por companheiros ou ex-companheiros e a maioria acontece dentro da residência da própria vítima. Pare por alguns segundos e pense no que esses números significam. Não estamos falando apenas de estatísticas. Estamos falando de mulheres que tinham nome, sonhos, filhos, família, planos para o próximo Natal. Uma mensagem que ficou sem resposta, uma cadeira que ficou vazia, uma família que nunca mais será exatamente como era. E talvez uma das perguntas mais incômodas desse agosto lilás seja: como uma discussão se transforma em ameaça? Como uma ameaça se transforma em agressão? Como o ciúme começa a ser confundido com amor? Como o controle começa a ser chamado de cuidado? Porque precisamos compreender uma coisa: a violência nem sempre começa com o primeiro tapa. Às vezes começa muito antes. Quando alguém acredita que amar significa possuir. Quando um homem acredita ter autoridade sobre a roupa, o celular, as amizades, o dinheiro ou as escolhas de uma mulher. Quando ela começa a modificar a própria vida para evitar a próxima explosão. Ela deixa de vestir determinada roupa, de conversar com alguém, de sair, de visitar a família, não porque decidiu, porque começou a ter medo das consequências. E talvez esteja na hora de mudarmos também algumas perguntas. Em vez de perguntarmos por que ela não foi embora, talvez devêssemos perguntar por que ele acreditou que tinha o direito de agredi-la. E principalmente, como podemos ajudá-la a sair dessa situação com segurança? Durante muito tempo ouvimos uma frase aparentemente inocente: em briga de marido e mulher, ninguém mete a colher. Talvez essa tenha sido uma das frases mais perigosas da nossa cultura, porque existem momentos em que meter a colher significa salvar uma vida. Uma amiga percebe, um vizinho escuta, uma família acolhe, um profissional identifica, uma escola observa, uma comunidade denuncia e uma mulher continua viva. E agora, eu quero falar especialmente com os homens que estão me ouvindo. Esse assunto também é nosso. Não basta a gente dizer: eu nunca bati em uma mulher. Isso deveria ser o mínimo. Precisamos ensinar nossos filhos a lidar com rejeição. Precisamos mostrar que ciúme não significa amor, que controlar não significa cuidar, que terminar uma relação dói, mas não autoriza violência nenhuma, que pedir ajuda psicológica não diminui ninguém, que um homem também precisa aprender a lidar com a própria raiva, frustração e sensação de abandono. E principalmente, precisamos ensinar nossos meninos a ouvir um não. Ela pode não querer mais, ela pode ir embora, ela pode escolher outra vida, ela pode deixar de amar. E nada disso dá a ninguém o direito de ameaçá-la, persegui-la ou agredi-la. Precisamos agir antes. Antes da ameaça virar agressão, antes da agressão virar tentativa de homicídio, antes que apareça outro nome no noticiário, antes que uma criança perca a mãe. E aqui está a pergunta que eu gostaria de deixar neste agosto lilás: o que o poder público vai fazer? Mas precisamos fazer outra pergunta também: o que nós vamos fazer? O que as famílias vão fazer? O que as escolas vão fazer? O que as empresas vão fazer? O que os serviços de saúde vão fazer? E o que nós homens vamos fazer quando percebermos outro homem ultrapassando os limites do respeito? Porque diminuir esses números exige segurança pública, legislação e punição. Mas exige também educação emocional. Exige acolhimento, autonomia, rede de proteção, profissionais preparados, proteção depois da denúncia, educação de meninos e meninas e uma sociedade que pare de normalizar os primeiros sinais da violência. Agosto Lilás, mais do que uma campanha, um convite para olharmos para dentro das nossas casas, das nossas famílias e de nós mesmos. Que sociedade estamos construindo quando uma mulher precisa ter coragem simplesmente para estar segura dentro da própria casa? O que eu posso começar a fazer hoje para que nenhuma mulher precise viver com medo de quem deveria respeitá-la? Meu nome é Júnior Quisté, sou psicólogo. Até a próxima.
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2: Muito bem, 12 horas, 13 minutos. E o Sindicato dos Trabalhadores, Agricultores e Familiares de Salvador do Sul e São Pedro da Serra promove mais um belo curso. É o curso de nota fiscal avulsa eletrônica e uso do aplicativo Nota Fiscal Fácil para Produtores Rurais. O evento ocorre nos dias 14 a 17 de setembro, durante a tarde, tendo como local o sindicato. Lembramos que o curso é gratuito, mas atenção, produtor, faça sua inscrição no sindicato. Dúvidas pelo telefone WhatsApp 519-9274-5863. Lembramos que é a última oportunidade de poder aprender mais sobre o aplicativo de nota fiscal fácil e fazer a emissão das notas esse ano. Aprenda na prática a emitir notas fiscais avulsas eletrônicas e usar o aplicativo Nota Fiscal Fácil com segurança e facilidade. 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Lancheria Três Marias, na Bela Vista, em Salvador do Sul, está contratando a vaga para a cozinha. Se você é organizado, dedicado e gosta de trabalhar em equipe, venha fazer parte do nosso time. Disponibilidade de sexta a domingo à noite, em horários a combinar. Interessados, é só entrar em contato pelo fone WhatsApp 519-9732-1304. E vem aí, já está em continuidade a Semana da Pessoa com Deficiência, mas vem aí o 5º Café Colonial, que ocorre no domingo, dia 30 de agosto. Nesse próximo domingo, portanto, no horário das 3 às 6 da tarde, o valor da ficha por apenas R$50 no Salão Paroquial em Salvador do Sul. Venha comemorar a Semana da Pessoa com Deficiência com eles e ajude nessa nobre causa. Adquira sua ficha na PAI com a diretoria e também no CRAS. Semana Nacional da Pessoa com Deficiência Intelectual e Múltipla. É tempo de valorizar as capacidades, respeitar as diferenças e promover a inclusão. Juntos para uma sociedade mais justa e acessível. Respeitar as diferenças é valorizar as potencialidades. Lembre-se que inclusão se faz com empatia, respeito e muito amor. E a PAI de Salvador do Sul promove esta hoje, neste dia, para os seus especiais, nesta quarta-feira, o lanche especial na programação da Semana Nacional da Pessoa com Deficiência Intelectual e Múltipla. Em destaque para habilitar seu almoço, chegando Cleiton Borges com porcelanato. 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
6: Muito bem, 12 horas 24 minutos. Notícias importantes para você da assessoria de imprensa da Prefeitura Municipal de São Pedro da Serra. Atenção, agentes culturais de São Pedro da Serra. Continuam abertas as inscrições para o edital de fomento cultural 2026, uma oportunidade de incentivar e fortalecer a produção artística e cultural do nosso município. Porém, lembramos a vocês que o período de inscrição se encerra nesta quinta-feira, dia 27 de agosto. Podem participar agentes culturais que comprovem atuação artística ou cultural em São Pedro da Serra pelo menos 2 anos. Não perca, portanto, essa oportunidade de desenvolver projetos e contribuir ainda mais para a cultura do nosso município. Confira o edital completo e garanta sua inscrição dentro do prazo. Produtor rural, fique atento, é importante verificar se o seu enquadramento cadastral está correto, pois ele influencia diretamente na tributação das suas operações. O microprodutor rural possui tratamento tributário diferenciado, podendo ter isenção de ICMS em determinadas operações, especialmente nas vendas para consumidor final dentro do estado. Já o produtor enquadrado na categoria geral segue o regime tributário normal. Em 2026, o limite de faturamento para enquadramento como microprodutor rural é de R$ 424.896. Em caso de dúvidas sobre seu enquadramento, procure o setor responsável na prefeitura para obter maiores informações e orientações. Comunicado muito importante para você também de conscientização da Secretaria Municipal da Saúde de São Pedro da Serra. Quando um paciente falta uma consulta ou exame sem avisar, aquela vaga deixa de ser aproveitada por outra pessoa que também está aguardando o atendimento. Se você não puder comparecer, avise a UBS com 48 horas de antecedência. Assim, conseguimos reorganizar a agenda e oferecer a vaga a outro paciente. Com pequenas atitudes, construímos um atendimento mais ágil, organizado e eficiente para toda a comunidade. Contamos com a sua colaboração. 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
6: Muito bem, 12 horas 27 minutos. Com esse céu de brigadeiro, já está conosco o Cléo Moer. Hoje tem sol aí, Cléo. Boa tarde.
8: Boa tarde, Loi. Boa tarde, ouvintes. Mas é um sol com um prazo de validade curto, né? Porque amanhã deve mudar o tempo. Amanhã, primeiras horas do dia, boa parte do dia deverá ter sol ainda, mas final da tarde e de noite a chuva vem. Eu tava olhando o final de semana, Loi.
6: Tá feio. Não, inclusive eu tava olhando, acompanhando, porque esse final de semana começa a Expo Inter, né, Cléo? E como é de praxe, todo ano quando tem a Expo Inter, chove.
8: É, mas vai chover muito. É. Ao menos a previsão, né, Loi? Se confirmar, são outros 500, mas é uma previsão de chuva forte, sexta, aliás, sábado, domingo e segunda. Sexta chove um pouquinho mais, mas sábado, domingo e segunda, volumes bem significativos na previsão, a chuva assim, para lá de 100 milímetros.
6: Puxa vida, Cléo.
8: É, e são vários canais, eu costumo pesquisar uns três canais e há uma sintonia nas previsões, viu? Há uma convergência. Loi, falando em clima, né, impressionante que aconteceu lá no Nepal.
6: Eu tava acompanhando as imagens aí.
8: Os vídeos, os registros daquela avalanche de lama e água, né? Enfim, são certamente, Loivo, pelo que a gente vê nas imagens, os números ainda são assim, razoáveis, entre aspas, quanto a mortos, desaparecidos. Sim. Mas a gente sabe que serão milhares de vítimas fatais, né? Acompanhando a força do fenômeno, a rapidez com que avançou, sim, muita gente acabou sendo surpreendida e não teve para onde correr, né, Loiva? Acabou parecendo diante dessa desse terrível evento climático lá no Nepal, né?
6: Infelizmente,
8: né? Nepal. Porque eu falo climático porque choveu bastante e fala-se que alguns lagos estouraram, né? Lagos glaciais.
6: Imagina,
8: no alto das montanhas, né? Enfim, tremores também podem ter contribuído para o fenômeno. Porque lá é uma região montanhosa e sujeita a terremotos.
6: Sim.
8: Né?
6: Quer dizer, então poucos se escaparam.
8: É incrível, é incrível. Parece coisa de filme, coisa de cinema. A gente assiste ponte, aqueles filmes apocalípticos, sim, tipo 2012, sim, né? E é impressionante, a gente viu a coisa acontecendo, é um Brumadinho bem piorado, né? Fala do evento que aconteceu aqui no Brasil faz alguns anos.
6: Tu, né, chegou a ver aquela ponte que foi levada?
8: Não, o pessoal, é a ponte, o pessoal que tava lá numa situação de turismo, sim, imagina, parece uma alfândega, sim, né? Vários ônibus de turismo, cara, não deu tempo de pensar nada em nada, então... Tem certamente pessoas de diversos países aí entre as vítimas dessa tragédia lá no Nepal, no Tibete, na China, enfim.
6: É complicado. Clauzinho, temos lançamento, banda Ébanos. Ó, baita banda.
8: Com a nova dupla de vocais, né?
6: Ah, é pior. É pior, né? É. Com a bela música Será.
8: Será?
6: Será. Será o que vai dar amanhã o Grenal? O que será? Mas isso vamos deixar para nós conversar amanhã.
8: Saberemos sexto.
6: Chegando Banaébanos para brilhantar o seu almoço.

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2: Meio-dia e 33 minutos.
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1: Doze horas mais 37 minutos desta quarta-feira, 26 de agosto. Tempo bom, temperatura de 20 graus neste momento no centro de Salvador do Sul. E assim vamos começando mais um programa do meio-dia. A gente vai junto com você até o meio-vinte trazendo música, informação e utilidade pública, sempre com apoio cultural de Centro Real, a Loja Rosa, Hospital Unimed Vale do Caí, o Evo, Mecânica Fávero, Sicredi, também conosco Floricultura Mimos e Pétalas. 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Irregularidades são investigadas em 308 compras de imóveis para desabrigados pela enchente em Porto Alegre. Polícia Civil faz operação em 5 estados contra a maior facção da capital gaúcha. A avalanche de lama deixa ao menos 95 mortos e 384 desaparecidos no Nepal. Flávio Bolsonaro fará comício em Porto Alegre na próxima semana. Depois do frio, o calor de 30 graus antecede retorno da chuva no Rio Grande do Sul. Aliás, previsão de chuvas bem volumosas para o final de semana. Pela Copa do Brasil, partida de ida das quartas de final, no Clássico Mineiro, Cruzeiro e Atlético empataram por 1-1 no Mineirão. E amanhã tem Grenal. Aí a musical para abrir a parte musical do programa do meio-dia.

12 horas mais 46 minutos. 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

12:51. A gente vai prosseguindo com o programa do meio-dia desta quarta-feira ensolarada, 20 graus a temperatura e deve subir ainda mais no decorrer da tarde. 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Olha só, vem aí a quinta edição do Café Colonial da APAI, comemoração à Semana da Pessoa com Deficiência. O evento acontece neste domingo, dia 30, das 3 às 6 horas da tarde, no Salão Paroquial aqui de Salvador do Sul. Cartões à venda ao valor de R$50. Então, quinto Café Colonial da APAI, evento tradicional já, né? Neste domingo, dia 30 de agosto, das 3 às 6 horas da tarde, no Salão Paroquial. Acontecerá no próximo mês o curso de notas fiscais, a bolsa eletrônica e uso de aplicativo Nota Fiscal Fácil para produtores rurais. Atenção, produtores rurais, você que ainda tem dificuldade de fazer a nota eletrônica, né? Os blocos de notas caíram fora. Vai ter um curso gratuito organizado pelo Sindicato dos Trabalhadores Agricultores Familiares de Salvador do Sul e São Pedro da Serra. Durante a tarde, esse curso aí, né? Nos dias 14, 15, 16 e 17 de setembro. Faça sua inscrição diretamente no sindicato. Dúvidas podem ser esclarecidas pelo telefone 51992745863. Ah, presta atenção, isso aqui é muito importante mesmo, né? O golpe do falso advogado segue fazendo vítimas da região. A Polícia Civil volta a alertar a população sobre o golpe em que criminosos se passam por advogados para enganar vítimas e obter transferências em dinheiro. Mesmo após diversos alertas e reportagens sobre o crime, inclusive aqui na Rádio Nova Salvador, né? Os estelionatários continuam fazendo vítimas e provocando grandes prejuízos. Criminosos costumam entrar em contato com pessoas que possuem processos judiciais em andamento e aguardam o recebimento de indenizações ou outros valores. Utilizando dados reais, processos obtidos em consultas públicas ou por meio de vazamento, eles se passam por advogados às vítimas e prometem a liberação dos recursos mediante o pagamento antecipado de supostas taxas, custas ou despesas. A maioria dos contatos ocorre pelo WhatsApp. Para tornar o golpe mais convincente, os estelionatários estão utilizando recursos de inteligência artificial para produzir, reproduzir fotos e até clonar a voz de advogados. Em alguns casos, aconteceu aqui em Salvador do Sul, inclusive, chegam a simular chamadas de vídeo para convencer as vítimas a realizar transferências via Pix. Se você receber uma chamada dando conta de vitória em processo judicial, de pronto desconfie se ela não vier do número oficial do seu advogado. Você tem um advogado nessa causa aí, né? O estelionatário pode usar a foto, o nome dele, mas também usar um outro número, que não seja aquele que o advogado costuma usar. Se acontecer isso com você, tente inicialmente contatar com o número tradicional do seu advogado, o número que você já tem na sua agenda. Ou melhor ainda, procurar diretamente o escritório do seu advogado. É muito difícil recuperar esse dinheiro depois. Fico alerta mais uma vez. Vamos lá com mais música, indústria musical.

0: Uma hora, 4 minutos.
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2: Notícia do portal G1. Uma avalanche repentina na fronteira entre o Nepal e o Tibete, ocorrida nesta quarta-feira, deixou pelo menos 98 mortos e centenas de desaparecidos. Vídeos da região mostram cenas assustadoras. Uma onda de lama desce o vale arrastando pontes, cobrindo um prédio do porto de Giron, engolindo vilas na área turística da região. Até por volta do meio-dia, havia 98 mortes confirmadas e 844 desaparecidos. Embora não seja muito populosa, a área atingida pela avalanche conecta diversas cidades e vilas e abriga usinas hidrelétricas, além de um posto fronteiriço entre o Nepal e a China, que controla o território do Tibete. O posto é uma das principais vias de porta de entrada e saída para quem viaja entre os dois países.
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4: Oi, 17, finaleira do programa do meio-dia desta quarta. Daqui a pouco tem Liliane Hermes aqui com você no show da tarde, né? Na tua companhia. E hoje o Bailanta será excepcionalmente apresentado por João Carlos Maurer, né? O João Carlos Maurer no Bailanta. E depois dele, às 6 horas, aqui estarei novamente com o Paradão.

0: Incomparável.
1: Uma hora e 29 minutos.
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0: Uma salva de palmas pro Nando Moreno, gente. Obrigado, Nando Moreno.
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2: Muito boa tarde. Estamos chegando para esta linda quarta-feira, 26 de agosto de 2026. Data bonita, hein? 26/8/26. Sejam bem-vindos, bem-vindas. Muito obrigada pela tua audiência, tua companhia. Depois do programa do meio-dia com Cléo Moirer, o Show da Tarde está no ar. Comigo, Lili Hermes, contigo nesta tarde linda de sol. Estamos neste momento em 22 graus já no centro de Salvador do Sul. Neste primeiro momento, os lançamentos, as músicas que estão em destaque. Logo após, a gente vem com um desfile de bandas do Sul. Na sequência, trazendo as antiguinhas no nosso baú. 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A próxima com João Carlos e Bruno, Masterficante Fiel.

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6: Bom demais, claro que sim, a gente traz de tudo um pouco na nossa programação, uma programação bem diversificada. Faltam 15 minutos para as 14h, chegando Gustavo Lima, Henrique Juliano, Hugo e Guilherme. Iniciamos com Versos Rasgados.

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4: Muito bem, agora faltam 3 minutos para as 14h. Vamos ao nosso primeiro giro de notícias por aqui no Show da Tarde. A chuva excessiva deve trazer enchentes ao Rio Grande do Sul. Episódios intensos de instabilidade começam nesta quinta-feira e devem ir até segunda-feira, aponta MetSul. Avalanche de lama no Nepal provoca ao menos 95 mortes. E atenção ao golpe do falso advogado. A polícia alerta para mais casos. A Polícia Civil voltou a alertar a população sobre o golpe em que criminosos se passam por advogados para enganar vítimas e obter transferências em dinheiro. Mesmo após diversos alertas, várias reportagens sobre o crime, os estelionatários continuam fazendo vítimas e provocando grandes prejuízos. Os criminosos costumam entrar em contato com pessoas que possuem processos judiciais em andamento e aguardam o recebimento de indenizações ou outros valores. E utilizando dados reais dos processos, obtidos em consultas públicas ou por meio de vazamentos, eles se passam pelos advogados das vítimas e prometem a liberação dos recursos mediante o pagamento antecipado de supostas taxas, custas ou despesas. A maioria dos contatos ocorre pelo WhatsApp. Para tornar o golpe ainda mais convincente, os estelionatários estão utilizando recursos de inteligência artificial para reproduzir fotos e até clonar a voz de advogados. Em alguns casos, chegam a simular chamadas de vídeo para convencer as vítimas a realizar transferências via Pix. Fiquem muito atentos a isso, gente. É sempre a mesma história. A gente acha que com a gente não vai acontecer. Então, se fizer algum contato seu advogado com você, não saia fazendo o que a pessoa está pedindo. Ligue para o telefone real, né? Se não confere os números, liga para o antigo, vá até o escritório do seu advogado e tire todas as dúvidas. Não saia fazendo Pix e pagamentos assim no primeiro contato, certo? Deputados derrubam o veto do governador e acabam com taxa de licenciamento. Os deputados da Assembleia Legislativa do Rio Grande do Sul derrubaram nesta terça, dia 25, por unanimidade, 38 votos a favor, o veto do governador Eduardo Leite ao projeto que extingue a taxa de licenciamento de veículos no estado. Com a Mega Goglio, a gente teve o nosso primeiro giro de notícias no Show da Tarde.
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4: Show de bola, hein? Vamos dar aquele boa tarde especial para a Reni Lorenz, nossa querida, que sempre está na companhia e tem aquela gentileza de enviar um oi, enviar um boa tarde. Obrigada, Reni. Ladi Renner também, tudo certinho, Lili, na audiência, curtindo. Beijo, Ladi. Ladi é uma grande admiradora do nosso baú e ela sempre pede as antiguinhas, vai fazendo a tua listinha, viu? É, eu conto contigo, um abraço. Um alô para o Carlos, que nos acompanha através do app, através da internet, um grande abraço para ti, Carlos. Carlos é natural de Salvador do Sul, né? Os familiares moram na nossa região, um grande abraço para ti e a gente segue na programação trazendo mais destaques dos sertanejos neste primeiro momento, depois viemos com as bandas e na sequência a gente traz o nosso baú que tem de tudo um pouco. Chegando Ana Castela com Rio Negro e Solimões, a música é Peão Apaixonado.

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0: Show de bola, hein? João Bosco e Vinícius, essa é um pouquinho mais antiga. Um pouquinho bastante, né? Mas é boa demais. Não era você. São 2h16 agora, está de aniversário hoje. Completa mais um ano de vida hoje a Cristina Kirish, a Cris. Receba homenagem muito especial da Venícia Hort, da Linha do Meio e toda a sua família. E claro, a nossa também, a nossa homenagem especial aqui da Nova Salvador. Parabéns, Cristina Kirish, por estar hoje colhendo mais uma linda flor no Jardim da Vida. Um beijo especial para vocês. Vamos mandar um alô também para a equipe da Papelucho na nossa sintonia. Um grande abraço para vocês da Papelucho.
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5: É show da tarde, show é ter a companhia de vocês por aqui, legal demais. São 2h27, vamos lá, a gente vai trazendo por aqui os produtos em destaque, afinal de contas, hoje é a quarta do Hortifruti na Ouro do Sul. 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Seguimos na nossa programação musical, dando aquele alô muito especial para a Jacinta Schomer. Tudo bem, dona Jacinta? Alas Kud, que legal. Obrigada pelo teu oi, muito boa tarde, Jacinta Schomer. E na sequência a gente tem Luan Pereira com Matheus e Cauã, depois Luan Santana e ainda Maiara e Maraíza. Sogra?

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0: Você acabou de conferir a dupla Jean e Giovanni com Seu Efeito. São 2h42. Estamos juntos por aqui no Show da Tarde. Que, aliás, está um show de tarde. Tá bonita demais. Atenção para o curso de nota fiscal avulsa. O sindicato avisa que haverá nos dias 14, 15, 16 e 17 de setembro o curso de nota fiscal avulsa eletrônica e também o uso do aplicativo Nota Fiscal Fácil. Este curso é para os produtores rurais. O curso é gratuito, será durante a tarde no sindicato. É a última oportunidade, hein, de poder aprender mais sobre o aplicativo da Nota Fiscal Fácil e fazer a emissão das notas esse ano. Entre em contato, agende a sua inscrição pelo fone 519-9274-5863 com o sindicato.
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0: Também estamos na Semana da Pessoa com Deficiência e está vindo aí o 5º Café Colonial no dia 30 de agosto das 15 às 18 horas no Salão Paroquial promovido pela Paz Salvador do Sul. Então, junte-se a nós, venha comemorar esta semana tão especial junto a eles. Eles vão ficar felizes demais com a tua presença. Adquira sua ficha na Paz com a diretoria ou no CRAS. Convite especial para o 5º Café Colonial da Paz de Salvador do Sul.
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0: Seguimos na nossa programação musical, envia teu oi, me diz quem tá aí na audiência. Fala pra mim da onde você está ouvindo, acompanhando.
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0: Muito boa tarde ao querido pessoal das lojas Lebes, que hoje vão ter um evento tão bacana aí na Praça Municipal. Muito bem, e na sequência, Michel Teló com Fuzuê.

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0: Vamos a mais notícias em destaque. Faltam 5 minutos para as 3 da tarde. O júri de acusado pela morte de Miguel Schomer é adiado para março de 2027. O júri popular do caso que apura a morte de Miguel João Schomer, de 54 anos, ocorrida em Salvador do Sul, foi novamente adiado. Este é o segundo adiamento do julgamento somente neste ano. O crime aconteceu em 16 de janeiro de 2021, na residência da vítima, localizada na Estrada Geral de Campestre Baixo, nas proximidades da Capela Sagrada Família. Inicialmente, o julgamento estava previsto para fevereiro e posteriormente havia sido remarcado para esta quarta-feira, dia 26 de agosto, no Fórum de Montenegro. No entanto, o júri não será realizado na data prevista e foi transferido para 24 de março de 2027. Conforme a denúncia apresentada pelo Ministério Público, o crime ocorreu após uma discussão. O réu teria atingido Miguel com um golpe de faca e, na sequência, fugido para uma área de mata. O acusado responde pelo crime de homicídio. 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
0: Muito bem, a Lancheria Três Marias está com vaga na cozinha. Se você é organizado, dedicado, gosta de trabalhar em equipe, faça parte do nosso time. Precisa ter disponibilidade para trabalhar de sexta a domingo à noite. Os horários serão combinados. Interessados podem entrar em contato com a Lancheria Três Marias no Bela Vista, em Salvador do Sul, pelo fone Whats 519-9732-1304. Também a Farmácia Saúde está contratando farmacêutico ou farmacêutica. Se você está formado ou está se formando, né? Pode enviar o seu currículo para a Farmácia Saúde pelo fone Whats 519-9997-7733. Vou repetir, a Farmácia Saúde de Salvador do Sul está contratando farmacêutico ou farmacêutica que esteja formado ou se formando para trabalhar em sua farmácia. 519-9997-7733. 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Mais música por aqui. Agora chega essa dupla maravilhosa que é a Taeme e Thiago com Israel e Rodolfo. Aprendi a fazer falta.

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5: 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Que legal, convidando a toda a comunidade da nossa região, não só Salvador do Sul, mas a região, a visitar o estande da Colônia Bacaus e os seus melhores produtos, representando, isso é muito importante, representando com louvor o município de Salvador do Sul na 49ª Expo Inter, Colônia Bacaus. Falando em Expo Inter, com triagem de saúde e passaporte, os primeiros animais chegam à Expo Inter. Isso mesmo, os primeiros animais a participar da 49ª Expo Inter chegaram ao Parque Estadual de Exposições Assis Brasil em Esteio ainda na segunda-feira. 4 ovinos da raça Texel. Para entrar no parque, todos os exemplares precisam apresentar uma espécie de passaporte, um documento de trânsito, além de passar por uma triagem de saúde. Os ovinos que abriram os portões do evento vieram da fazenda Angicos, localizada em Tupanciretã. O grupo é formado por um macho de 5 meses, uma fêmea de 11 meses e uma ovelha de 2 anos, acompanhada de uma cordeira de 6 dias. O criador Arthur Valadão, a esposa Paula Martins, filha Maria Cecília, de 4 anos, viajaram cerca de 350 quilômetros durante a madrugada para garantir, pelo segundo ano consecutivo, o primeiro lugar na chegada. Também quero mandar um abraço muito especial ao Wilson, ao Nilson Vier, ao Leonardo, né, que representam aí também a nossa região, e a todos os demais. Um grande abraço e uma ótima Expo Inter. Venícia Horta está a milhão. Gente, se vocês vissem as fotos, vai com calma. De noite vai doer tudo. É, a gente não cozinha assim mais na primeira fervura, viu, Venícia? Então, vai com calma. Já cortou lenha, já lavou, tem uns 3-4 varal de roupa, mas essa mulher tá a milhão. Na sequência tem Zezé de Camargo e Luciano, ou melhor, só Zezé de Camargo com um pupurri bem legal para vocês. 3:11. Daqui a pouquinho vem o desfile de bandas do Sul na sequência.

0: Vamos mandar um alô muito especial para os nossos ouvintes, a Romi e o Bernardo.
1: Vocês.
0: Lili, estamos na escuta, muito lindo o programa. Toque uma música para nós, Romi e Bernardo. Claro que sim, um abraço para essa família querida, esse casal querido na nossa companhia. É o homem mais doce do Pinhal. Vocês não sabiam? O homem mais doce da linha São Francisco, Bernardo. Que barbaridade, hein? Um abraço, gente. Bom chimarrão. Tão no Chima?
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0: Um alô também vai para o José Silvério Rainer. Andréa, pai dele, Lucindo Rainer, toda a equipe Benoit também, aquele abraço. O alô pra Borracharia e Pneus Hertel na nossa companhia. Yara Maria Hoffman chegando na área. Lembrança, sempre linda essa música. Ela quer curtir hoje no nosso baú Roberto Carlos, né, Yara? Carlos tá na nossa companhia, claro, eu gosto de rock, mas, né, a gente, cada rádio tem um estilo musical e a gente vai naquele estilo, né? Eu, na verdade, eu gosto do rock mais antigo, um rock mais calmo, digamos assim, né? Não com uma batida tão forte, né? Por exemplo, Metallica, não curto muito. E algumas em específico, né? Se é que tu me entende, Carlos, um abraço para ti, obrigada pela tua companhia. Seguimos na nossa programação no baú. A gente vai trazendo aí, pede um rockzinho mais antigo que eu vou trazer para ti, viu, Carlos? Logo mais, assim que a gente abrir o baú, a Yara Hoffman quer curtir Roberto Carlos com a música Sentado à Beira do Caminho. Vamos programando sim, tá bom? E sim, estamos no Chima, muito obrigada. É a Romi e o Bernardo. Para vocês, eu separei essa linda canção, Romi e Bernardo, que é com Victor e Léo. Eu acho linda essa música. É Deus e Eu no Sertão.

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6: Vamos dar uma segurada no vestido colorado. 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
6: Ilone Benícia Fai, tá passeando a bonita, né? Um abraço pra ti, Ilone Fai, Astritz. Manda um abraço a toda a sua família, amigos e amigas, pessoal da melhor idade, ela está passeando, que beleza, hein? Um grande abraço pra ti, Ilone. Tá fora de Salvador do Sul, mas curtindo a rádio. Isso é muito bom. E vamos lá, mulherada, lavando tudo fora, que nem a Venícia Horta, botando pra quebrar, né? Também numa tarde bacana dessas, quem não? Quem não se anima? Muito bem, vamos ao nosso desfile de bandas do Sul. Aumente o volume e vem curtir as bandas do Sul, as mais tocadas.
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6: Iniciaremos com Alex Dias e banda Céu e Cantos de Vestido Colorado.
8: Vestido Colorado, vamos cantar? Alex Dias com Céu e Cantos, vamos lá?

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3: Vai começar a festa, pessoal. Vamos cantar para aniversariantes.
4: Feliz aniversário pra você.
5: Parabéns a todos os aniversariantes de hoje, 26 de agosto. Parabéns para Salete Montanha Conterato, do Grupo Conviver, de São Pedro da Serra. Parabéns especial para Júlia Mosman, Milena Becker. Parabéns, Tainara Haas. Parabéns para Lisete Ritter.
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5: Parabéns para Leandro Ducati.
6: 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Queremos.
5: Muitas felicidades pro meu amigo Vander de aniversário hoje. Parabéns, Vanderlei Ort. Parabéns, Romana Schneider. Parabéns para Angelita Seitenfuss.
6: Comentário.
5: Felicidades para Ariana Vargas.
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5: Parabéns para Dirceu Stein. Felicidades para Diogo Martins.
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5: Parabéns para Carmen Ketterman.
6: Cadeira.
5: Parabéns também, muitas felicidades para Cristina Kirish.
6: 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Feliz aniversário.
5: Feliz aniversário. São 3h44, agora a gente vai abrir o baú por aqui no Show da Tarde. Vem comigo, trazendo as antiguinhas. Afinal de contas, recordar é viver e você recorda por aqui no Show da Tarde.
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5: Vamos iniciar com uma música bem especial, sugestão do Carlos na nossa audiência. No dia 6 de agosto de 2026, o ataque com a bomba atômica em Hiroshima completou 81 anos. Esse evento marcou profundamente a história mundial e o fim da Segunda Guerra Mundial. 6 de agosto de 1945, durante a reta final da Segunda Guerra Mundial, um bombardeio B-29 dos Estados Unidos chamado Enola Gay bomba uma arma de urânio apelidada de Little Boy. A cidade industrial de Hiroshima foi o alvo, no Japão. A explosão gerou uma imensa bola de fogo e uma onda de calor devastadora que destruiu grande parte da cidade. Mortes imediatas, cerca de 70 mil pessoas morreram nos primeiros segundos e minutos após a detonação. Gente, eu até vou repetir. 70 mil pessoas morreram nos primeiros segundos e minutos após a detonação. Nos meses e anos seguintes, o número total de mortes ultrapassou 140 mil devido a queimaduras graves e doenças causadas pela radiação nuclear. O fim da guerra foi 3 dias depois, em 9 de agosto de 1945. Os ataques levaram o Japão a anunciar sua rendição incondicional em 15 de agosto de 45, encerrando oficialmente a guerra. E ninguém fala mais nisso, né? Ninguém mais fala sobre isso. Que coisa triste. Até hoje tem as consequências disso ainda até hoje. Vamos conferir essa música? A música fala sobre a bomba, sobre Hiroshima, 81 anos, e não se fala mais sobre isso, né, Carlos? Infelizmente não. Vamos conferir por aqui no Show da Tarde.

0: Muito bem, agora são 3h52, não esquecendo que hoje é a quarta do Hortifruti na Ouro do Sul. 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Muito bem, a gente vai finalizando hoje um pouco antes, né? E deixando um abraço a cada um de vocês, na sequência tem o Bailanta, o Bailanta logo mais na sequência. E claro, já programei a música da Yara Hoffman e já programei também Rita Lee para Aladir Renner, tá tudo preparadinho para vocês, tá bom? Um beijo, fiquem todos muito bem e até amanhã, tchau, tchau!
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1: Eu gostaria de chamar uma pessoa assim, que é a voz, para cantar com a gente uma música bonitinha. 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

Vamos lá, em Salvador do Sul, 6:30, pontualmente estamos iniciando hoje, excepcionalmente, o programa Bailando tá pra você, aqui na Nova Salvador FM. Isso mesmo, programa Bailanta para você no ar aqui na Nova Salvador FM. Gostaria de ter a sua participação através do fone WhatsApp 998959401. Falei 998959401. Tentar fazer um programa, né? Não como a Tita faz, mas do meu jeito e do jeito que você gosta. Para fazer do jeito que você gosta, você tem que mandar o seu pedido musical no WhatsApp 998959401. A partir de agora até às 18 horas tem aqui Bailanta na Nova Salvador FM, que começa assim, ó.

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2: 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Olha só, José Silvério Rainer é o primeiro a me dar boa tarde lá do Pareci Novo. Tá tudo bem? José Silvério, até amanhã. Amanhã de noite a gente faz a festa junto. Você lá no Pareci, eu aqui em Salvador do Sul, né? Os colorados de todo o estado vão fazer festa amanhã. Pode ter certeza disso, né? Vamos lá, com mais participações, vou fazer um programa melhor, né? Vou fazer com certeza um programa melhor, né? Já estou quase me acostumando com o programa da Tita, mas não é o que eu sei fazer, né? Mas eu gosto de fazer, pode ter certeza. Vem aí, o cantor das andorinhas, 16.

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4: Se liga na Nova Salvador FM, sem dúvida é a melhor programação. 24 horas do dia você tem as melhores músicas, né? As empresas que apoiam a programação da Nova Salvador são amplamente divulgadas aqui. E claro, a sua participação ouvindo da Nova Salvador é fundamental. Olha só como eu fico feliz, né? Já tive a participação do José Silvério Rainer, agora tem do pessoal da Borracharia Hertel. Toca uma música para nós aqui da Borracharia Hertel. Alô, Décio, agurizada, e um grande abraço. Um bom final de quarta-feira para vocês. Tem a participação da Ivarne Fai, olha só, Lucila, é para tu prestar bem atenção. Como ela, que é minha ouvinte há mais de 45 anos, Ivarne Fai, era minha ouvinte assídua de fé em Montenegro, agora ela está aqui em Salvador do Sul, né? Quem bebe dessa água, né, Ivarne, um dia volta. E ela está no nosso meio de novo, e que bom, que alegria. A Ivarne faz diz assim: boa tarde, Joãozinho, né? É que João não é muito do meu tamanho, nem do teu, Luciano, nem do teu, tá? Mas assim, chamar assim de João Carlos, a Maria Rita gosta de me chamar de João Carlos, aquela ideia lá da Bar Estação, a Ilori Guerreiro, né? Tem gente que não gosta que chama de veia, né? É que eles não andam com o tempo, eles acham que sempre ficam para semente, né? Sempre acham que ficam novinha, né? Né, dona Vinícius Hort, na linha do meio, ela acha que ela vai ficar para semente, só ela acha, nós achamos que não. Vem aí então para Ivarne Fai, pessoal da Borracheria Hertel, curtir com a gente. Olha, Luciana, teu marido nunca disse que ia pescar e não foi pescar? Eu conheço mulheres aí que o marido disse que foram pescar, eles voltaram com peixe carimbado pela Sunabe, né? Esse é algo que não foram pescar, né? Eu, quando digo que vou pescar, eu vou mesmo, né? Mas faz muito tempo que eu não pesco mais. Bom, aí, vem pescar, que nada, ó.

0: não podia ser outra. Nova Salvador e o programa Bailanta pra você aqui na Nova Salvador FM até às 18 horas, quando vem o Cléo com o Paradão na Nova Salvador. Um abraço a Eli Neumann, aí no Campestre Alto, na sintonia da Nova Salvador FM. Alô, Linha São João, alô, Dona Ione Lux, Marciane, também conosco o Valmir e também a Camila, sempre ligado conosco aqui na Nova Salvador FM 87.5 do seu dial. Para você participar, é só mandar a sua mensagem, o seu áudio para o fone 998959401. Falei 998959401, né? E para quem gosta de futebol, hoje de noite tem 3 jogaços pela Copa do Brasil. Amanhã tem Grenal, né? Esse já tá no papo, né? Vamos cantar a vitória hoje, né? Amanhã de noite a gente não sabe como é que fica. Vamos lá então, chegando aí, Chico Rei, Paraná, e a música Canarinho Prisioneiro. Boa tarde pra você.
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0: 5:30.
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5: Muito bem, nesta linda, linda, linda quarta-feira, dia 26 de agosto, né? Fazer uma homenagem atrasada aos soldados. Ontem era o dia do soldado, ontem era o dia do soldado. A todo o pessoal da Brigada Militar, também da Polícia Civil, nossos cumprimentos, né? Homens que põe ordem na casa, tão legal aí, né? Vamos lá, tô esperando o seu WhatsApp pelo 998959401, falei 998959401, onde tem Belanta, tem os atuais, com certeza, ó.

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1: 17:09, 17:09. É, você acompanhou a bela valsa Tu Solo Tu, uma música muito antiga do Flor da Serra, né? E tem muita gente que é velha como eu, né? Gosta dessa valsa Tu Solo Tu do Flor da Serra. Em bailanta não pode ter bailanta sem valsa, né? Valsa tem que ter. A Benícia Hort, né? Tá me dando boa tarde, João, né? Boa tarde, dona Benícia, né? A senhora aqui em setembro vai ficar um ano vovó, né? Um ano vovó. Aliás, hoje falei com um cunhado da Benícia, né? Que trabalhou comigo no tempo que eu ajuntava ovos na granja campestre, né? Quando eu era guri também já juntava ovos, né? Um grande abraço, né? E o rapaz está se recuperando, né? Preocupado com sua saúde, quem não deve estar, né? Todos nós estamos, né? Chegando aí, quando eu falei para nossa colega Lucena há pouco, na época que eu trabalhava em Montenegro, não era nem um anunciante que tinha que estar em primeiro lugar, sempre o ouvinte. E a música que o ouvinte pedia, a gente, como locutor lá, tinha que tocar. Tinha que tocar. A Lucena Hans disse que gosta de tomar chimarão. Não é o meu caso, mas o dela é. Então vai, chimarão com os Monarcas. Tem música gaúcha em bailanta.

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1: Se as melhores músicas não passam aqui, não passam em lugar nenhum. Eu falar a verdade, às vezes, para alguns dói, né? Vamos fazer o quê, né? Um abraço a dona Miriam Rodon, lá no Sagrado Coração, lá no Copacabana, em Arroio Canoas. Grande abraço, dona Miriam Rodon. A Heidi Ribben e Gininha São João, também na nossa companhia, aqui na Nova Salvador FM. A Vinícius Hort me mandou uma foto de lenha rachada. Olha, Vinícius, eu não falo isso para te machucar de jeito nenhum, né? Mas o dia que tu conseguir rachar um tanto de lenha assim, daí eu calo a boca. Daí eu calo a boca. Tem que falar com o teu chefe uma hora dessa, né? Aliás, é bom, sabe, fazer uma física, rachar uma lenha, né? Eu rachei sim, rachou uma ova, né? Vamos lá. Reni Carlos Lourens, né? Prefeito, aliás, subprefeito e primeira-dama do Morro Bela Vista, na nossa companhia também. Um grande abraço à família Lourdes. Faz tempo que eu não encontro o Carlos, né? Tá chegando aí, Chitãozinho Choró. Ô, Vinícius, é disso que o velho gosta, ó.

0: a galera gosta de ouvir.
1: E gosta de ouvir mesmo, quem disse que não, né? Bom, o sol tá se pondo aos poucos, né? Aos poucos o sol vai se pondo nesta linda quarta-feira. Pior de tudo, que a previsão do tempo indica chuva para todo esse fim de semana aí. A previsão. Eu não estou afirmando, estou dizendo que a previsão do tempo indica chuva para todo esse fim de semana. Também quanto tempo não chove, né? Tem que chover um pouco, né? Como é que eu vou cuidar dos milho, da soja, né? Do sorgo, do feijão, tem que ter chuva, né? Vamos lá, 17 horas 24 minutos. Eu tô numa fase, hoje é quarta-feira, hoje bem cedo, já falei. Dia de sofá, antigamente era dia de sofá, nos anos 70 até os anos 80, era dia de sofá ou de sentar na caixa de lenha na frente do fogão. Antigamente era assim, né? E como eu falei, as velhas subiavam quando estava na hora de ir embora, né? Legal. E hoje é quarta-feira, eu tenho um pedido para lá de Santo Antônio, ó.

0: 5:28.
1: Olá, ouvinte da Rádio Nova Salvador. Aqui é Caroline Andréia Klein, advogada, e trago no nosso Minuto Jurídico esclarecimentos legislativos e as novidades no mundo do direito. Sua empresa paga vale alimentação, ajuda para transporte ou algum prêmio mensal aos funcionários? Então, existe uma pergunta importante. Esse benefício tem regras claras ou simplesmente começou a ser pago? Esse é um detalhe que muitas empresas deixam para depois e que pode gerar um problema trabalhista. A legislação permite que determinados benefícios não integrem o salário, mas isso não significa que basta dar ao pagamento o nome de auxílio, benefício ou prêmio. No auxílio alimentação, por exemplo, o pagamento, de regra, não deve ser feito em dinheiro. No Vale Transporte também existem regras próprias. E os prêmios são os que exigem maior cuidado. A CLT considera prêmio um desempenho extraordinário. E por isso, o prêmio à assiduidade de forma simples, só porque a pessoa cumpriu a sua jornada, pode gerar discussão. E é aí que entra a importância da regulamentação. A empresa precisa deixar claro quem tem direito, qual é a finalidade do benefício, os critérios para o recebimento, quando ele pode ser suspenso e como será feito o pagamento. Em qualquer benefício, é importante também verificar a convenção ou acordo coletivo da categoria. No direito do trabalho, o nome que a empresa dá ao pagamento importa menos do que a forma como ele funciona na prática. Benefício sem critério, sem documentação, pode deixar de ser uma vantagem e se transformar em um passivo. Para mais informações, até o próximo Minuto Jurídico.
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4: Você ouve, mas você também pode pedir a música que você gosta através do WhatsApp 998959401. Falei 998959401. Tá legal? Que bom ter a sua companhia aqui na 87.5. Um abraço à minha tia Tzili, sempre na nossa companhia aqui no bairro Vila Nova. Bom dia também ao Chimitão, que essa hora já tá matando a sede no Bar do Passarinho. Um grande abraço, Chimitão, o Erivaldo, a galera que tá jogando carta lá, um grande abraço a todos vocês. Um bom carteado. Chegando aí, Fruta Proibida, Gino e Geno.

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1: Muito bem, com certeza, 24 ao seu lado, 24 horas ao seu lado. Receba aqui um áudio do Andreas Lank, né? Do Andreas Lank. Vamos ver o que ele fala para nós aí.
2: Guten Tag. Ich bin der Andreas aus dem Hunsrück. Ich höre eure Radiosendung. Die ist super. Kennst du mal, ich kenne deutsche Liedspiele. Ich bin aus dem Hunsrück. Danke.
1: Muito bem, Dankeschön. Gleich spiele man Deutsch Lied, weil ich da in Deutschland, in Hunsrück, né? In Hunsrück. Legal, 17 horas 40 minutos. Vem aí, hoje é quarta-feira, hoje é dia de sofá. Antigamente era assim, dia de sofá às quartas-feiras.

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1: Olá, meu amigo, olá, minha amiga ouvinte. Estamos iniciando neste fim de tarde um momento de oração e de reflexão. Eu sou o Padre Ezequiel, desejo a você muita luz, muita força, desejo paz ao seu coração. Hoje é quarta-feira. A palavra que inspira é essa. Quando nos apresentamos a Deus na humildade e com nossos lados sombrios, podemos fazer um encontro verdadeiro e restaurador com seu amor. Meditemos a canção.

0: Rezemos juntos. O anjo do Senhor anunciou a Maria, e ela concebeu do Espírito Santo. Ave Maria, cheia de graça, o Senhor é convosco, bendita sois vós entre as mulheres, e bendito é o fruto do vosso ventre, Jesus. Santa Maria, Mãe de Deus, rogai por nós, pecadores, agora e na hora da nossa morte. Amém. Eis aqui a serva do Senhor, faça-se em mim segundo a vossa palavra. Ave Maria, cheia de graça, o Senhor é convosco, bendita sois vós entre as mulheres, e bendito é o fruto do vosso ventre, Jesus. Santa Maria, Mãe de Deus, rogai por nós, pecadores, agora e na hora de nossa morte. Amém. E o Verbo se fez carne e habitou entre nós. Ave Maria, cheia de graça, o Senhor é convosco, bendita sois vós entre as mulheres, e bendito é o fruto do vosso ventre, Jesus. Santa Maria, Mãe de Deus, rogai por nós, pecadores, agora e na hora de nossa morte. Amém. Rogai por nós, Santa Mãe de Deus, para que sejamos dignos das promessas de Cristo. Oremos. Derramai, ó Deus, a vossa graça em nossos corações, para que, conhecendo pela mensagem do anjo a encarnação do vosso Filho, cheguemos por sua paixão e cruz à glória da ressurreição. Por Cristo nosso Senhor. Amém. E agora sobre você, a bênção de Deus. O Senhor esteja convosco, Ele está no meio de nós. Por intercessão de Nossa Senhora, desça sobre você, sobre a tua casa, sobre a tua vida, sobre a tua saúde, sobre o teu trabalho, a bênção de Deus. Em nome do Pai, do Filho e do Espírito Santo. Amém. Obrigado por estar conosco, um forte abraço para você e até amanhã.
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4: Muito bem, Salvador do Sul, 17:51, fila nos 9 minutos PSEX, e o bailando tá, vai ficando por aqui. Dizer pra Tita que foi uma alegria apresentar o programa dela nesta quarta-feira, onde ela está fazendo um serviço particular aí na Praça José Lindolfo Umas. Eu volto amanhã às 18h com o Paradão na Nova Salvador. O Cléo tá chegando aí para apresentar o Paradão hoje, e amanhã ele vai lá secar os azulzinhos, né? Não faz nada mais que obrigação, né? Azul na nossa vida, só o céu, né? Chegando aí agora, como o Andreas Lang, lá do Hunfrick, pediu uma música alemã, eu vou rodar para você, Andreas, tá? Gute Nacht, sei, Gute Nacht, né? E eu volto amanhã às 18h, porque agora eu fui!

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1: Muito bem, eu já teria ido, mas não posso deixar esse Kiprocléo

0: que ele não tem culpa de não entender o alemão que nem o pai dele, né? Mas vamos lá pro Hunsrück na Alemanha, ó.
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0: Pois é, ele tá pedindo o meu nome, disse que já me escutou muitas vezes, né? É, João Carlos Moyer, Andréia. João Carlos Moyer. Esse é o Antaite, está no Moyer, legal? Jetzt kommt meine Jung, tudo sai no programa, jetzt mal. E quando fizer o programa de manhã, né, no Paradão, eu não posso fazer isso, mas quando fizer o programa de manhã, vou falar mais em alemão e tocar mais música alemã. Agora eu fui!

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0: 5:58.
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3: Notícia do Correio do Povo. Os próximos dias deverão ser de episódios de chuva excessiva e potencialmente extrema que deve atingir o sul do Brasil com altíssimo risco de alagamentos, inundações, cheias de rios e enchentes em diferentes cidades, especialmente no Rio Grande do Sul. Será um episódio de instabilidade de longa duração associado à formação de um rio atmosférico que vai canalizar enorme quantidade de umidade da região amazônica para o sul do Brasil, trazendo uma sequência de dias de chuva e que será forte e intensa em alguns momentos com elevados volumes. A partir desta quinta-feira, o Rio Grande do Sul terá a formação de áreas de instabilidade que devem trazer chuva em pontos do oeste, sul, centro e leste. Há risco de chuva localmente forte, especialmente no sul do estado. Mas ao noroeste e ao norte gaúcho ainda não se projetou chuva. Na sexta-feira, com o avanço de ar mais quente no nordeste da Argentina e pelo noroeste gaúcho, a caracterização será uma frente quente, com chuva em grande parte do Rio Grande do Sul e que afetará mais o sul e o leste do estado, onde é maior o risco de chuva localmente forte e intensa com raios temporais.
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10h, mais 2 minutos, desta quarta-feira, 26 de agosto, tempo bom em Salvador do Sul, temperatura de 20 graus neste momento no centro da cidade. E assim vamos começando mais um Paradão, uma hora só de sucessos do presente e do passado pra você que tá ligado aqui na rádio da comunidade. 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Bora então, 6h04, tá na hora de começar o Paradão. Zap, zap já liberado. Chama lá, 51998-959401.

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1: Seis horas da tarde, mais 11 minutos, esse é o Paradão, com apoio cultural de Floricultura, Mimos e Pétalas, laranjos, buquês, vinhos e espumantes selecionados, perfumes importados e muito mais no Duque de Caxias 360. Mandar um abraço aí pra Venícia Ora, a vovó da Elisa, sempre curtindo o nosso Paradão. Alô, Venícia. As quartas de final da Copa do Brasil foram abertas ontem. Empate do Cruzeiro com o Atlético Mineiro, 1-1 lá no Mineirão, né? Estamos de volta terça que vem na Arena MRV. Hoje à noite, mais dois jogos. O Vasco recebe o Vitória em São Januário, enquanto no Nubank Park vai ter Palmeiras contra o Santos. Amanhã, 8 horas da noite, todo mundo já sabe. Grenal no Beira-Rio.

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0: 6 horas da tarde, mais 20 minutos. Seguindo com o Paradão, com o apoio cultural de Sicredi. 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
0: Mandar um abraço aí pro José Silvério Reiner. Nosso amigo colorado ligado no Paradão, na expectativa pelo clássico de amanhã, colorados e gremistas, né? Apesar da nhaca, os dois times, Grenal é Grenal, e aí no Grenal é importante por Copa do Brasil. Também Areninho e Carlos Lourens. Ligados aí no Paradão, Areninho e Carlos, boa noite. Foi divulgada hoje a programação da Semana Farroupilha de Salvador do Sul, no dia 5 de setembro, tá chegando, né? Logo ali. Acontece a busca da chama crioula, expansão em Tupandi no domingo, dia 6 de setembro, a chegada da chama crioula ao nosso CTG aqui de Salvador do Sul, ao Querência da Serra. No dia 13 de setembro vai ter missa crioula, seguida de janta também no Querência da Serra. Entre os dias 14 e 16 haverá programação especial com as escolas de Salvador do Sul. É importante incentivar o tradicionalismo na criançada, né? No dia 18 de setembro tem o Cine Tchê no CTG Querência da Serra, no mesmo CTG também no sábado às 7 horas, dia 19, às 8 horas da noite, né? O fandango, o tradicional fandango em formatura seguido de janta, e no domingo 20 de setembro, não menos tradicional, o Cocelão no CTG Querência da Serra, e também vai ter desfile, tudo isso a partir do meio-dia, e claro, vamos torcer pro tempo colaborar.

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E Lourguever, vizinha, tudo bem? Sempre ligadinha também no paradão, pessoal é de fé aqui, que beleza. Pessoal, recadinho pra todo mundo, presta atenção. O golpe do falso advogado segue fazendo vítimas na região. A Polícia Civil alerta a população sobre o golpe em que criminosos se passam por advogados para enganar vítimas e obter transferências em dinheiro, mesmo após diversos alertas e reportagens sobre o crime. Inclusive aqui na Rádio Nova Salvador, a gente já falou muitas vezes, os estelionatários continuam fazendo vítimas e provocando grandes prejuízos. Criminosos, a gente reforça, costumam entrar em contato com pessoas que possuem processos judiciais em andamento e aguardam o recebimento de indenizações ou outros valores. Utilizando dados reais de processos obtidos em consultas públicas ou por meio de vazamentos, eles se passam pelos advogados das vítimas e prometem a liberação dos recursos mediante pagamento antecipado de supostas taxas, custas ou despesas. Até mesmo chamadas de vídeo são feitas, o pessoal usa inteligência artificial. Básico dos básicos, receber uma chamada desse tipo aí, dinheiro não dá em árvore, né? Milagres, enfim, né? Liga pro número original do seu advogado, o número que ele costumava usar para contatar com você, ou melhor ainda, procura diretamente o escritório do advogado. Não faça nenhuma transferência, PIX, para taxas, custas processuais, enfim. É golpe.

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1: 6h, mais 41 minutos, com o apoio cultural da Mega Goglio, a gente traz pra você no Paradão as manchetes de destaque das últimas horas. Detran estima que exame toxicológico exigido a partir de setembro pode aumentar prazo para a primeira carteira de motorista. Professor suspeito de estupro de vulnerável em Cachoeirinha se apresenta à polícia e é preso. URGS adia abertura de campus de Caxias do Sul e anuncia mudança nos cursos. Desastres deixam mais de 155 mortos no Nepal e 3 no Tibete, além de centenas de desaparecidos. Luiz Soares cobra a dívida do Grêmio. Inter não estipula prazo para derrubar Transferban. Ministério Público Eleitoral do Estado impugna candidaturas de Vanazzi e Edvilson Brum. Inter tenta reverter decisão que proíbe o uso de churrasqueiras no Parque Marinha antes do Grenal.

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3: Passando nas 6h, mais 47 minutos. Previsão do tempo para amanhã, quinta-feira, 27 de agosto, em Salvador do Sul.
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3: O tempo deve começar bom, sol, muito sol, né? Em boa parte do dia, depois durante a tarde aumenta a nebulosidade, a chuva chega no início da noite. Mínima de 17, máxima de 28 graus. É o prenúncio das chuvaradas que deverão acontecer na região, especialmente no final de semana. Gente, valeu mais uma vez pela companhia, valeu pela sintonia, nosso sempre agradecimento aos apoiadores culturais também aqui da Nova Salvador. Tem mais Paradão, amanhã o Paradão excepcionalmente apresentado por João Carlos Boyer, mas eu estarei aqui amanhã 12h30 no programa do meio-dia.

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1: 6:59.
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0: Olá, amigo. Olá, amiga. Sou o pastor Ezequiel Charter. Esse é o Gotas de Felicidade. Phil Bosmans. Ele nasceu na Bélgica. Pastor, escritor, poeta. Alguns o descrevem como profeta. Ele escreveu muitos livros. Um deles, Meu Deus, Por Quê? E nesse livro ele escreve sobre a fé. Ele diz, a fé é um dom. Você não pode conquistá-la. Você não pode reclamá-la. A fé é um dom. Você não a recebe se você, com mãos gananciosas, procura caminhos com o poder e a riqueza, porque a fé é um dom. Ela lhe dará data em horas de quietude, quando você largar a si mesmo, tornar seu coração vazio e aguardar com olhos fechados. Até que vislumbre Deus em algum lugar. Fé é um dom. Geralmente é dada aos poucos. Geralmente é dada aos poucos. Há muitos desde a infância. Há descrentes, às vezes de repente, quando se acham com espírito limpo e coração disponível, inteiramente à disposição das pessoas, e vivem sem o saber há muito tempo no campo magnético do Deus incrível. Amigo, amiga, que a bênção do Todo-Poderoso Deus, Pai, Filho e Espírito Santo esteja sobre você. Amém?
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1: 7:32.
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1: Oito horas, um minuto.
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0: 8:31.
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0: Delícia, delícia, minha gente.
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1: Está no ar a Voz do Brasil. As notícias do governo federal que movimentaram o país no dia de hoje.
2: Olá, boa noite.
3: Boa noite para você que nos acompanha em todo o país.
2: Quarta-feira, 26 de agosto de 2026.
3: Vamos aos destaques do dia.
2: Defesa de crianças, adolescentes e mulheres no ambiente digital.
3: Discord é acionado na justiça por falhas na proteção de menores.
2: Ação civil pública foi apresentada pela Advocacia Geral da União. Graziele Bezerra.
4: A ação civil pública cobra que a plataforma Discord adote medidas efetivas para a proteção de crianças, adolescentes e mulheres no ambiente digital.
3: O combate a crimes cibernéticos e as ameaças no ambiente digital contam com o apoio do CyberLab, Laboratório de Operações Cibernéticas.
2: Quem conversou com a gente sobre o assunto foi o coordenador, delegado Alessandro Barreto.
5: O CyberLab está ajudando as polícias estaduais a identificar